0: preocupar com nada.
1: A segunda condição é orar por tudo.
0: A terceira condição tem a ver com o pensamento. Ele diz: tudo que for verdadeiro, pensem nessas coisas. Paulo compartilhou uma condição muito especial para a paz pessoal. Você deve determinar como vai pensar. Seus pensamentos são como ovelhas e você como pastor desses pensamentos. Não seja controlado pelos seus pensamentos. Controle-os. Você é o pastor dessas ovelhinhas, que são seus pensamentos. Interessante isso, não é? Você é quem decide sobre o que vai pensar. É, sinceramente, acho que quando Paulo falou sobre essas condições para ter paz, estava dando a sua própria receita de sanidade. Se você estivesse acorrentado numa prisão romana, numa masmorra como aquela, o que você faria para se manter são? Paulo teve a paz de Deus porque satisfez essas condições. A tentação numa hora destas seria pensar em coisas que não são verdadeiras. Como já destaquei, Paulo não estava na prisão porque era um criminoso. Ele estava na prisão com a escória do mundo. Ele era acusado de ser escória do mundo e nada disso era verdadeiro. Para combater aquela situação, Paulo estava constantemente pensando no que era verdade. Havia tantas coisas desonestas e desonráveis. E é claro, não era justo que ele estivesse ali. Ele poderia ter pena de si mesmo e ficar pensando como era injusto ele estar naquela situação. E naquela prisão, claro, ele estava na prisão. Mas ele não tinha pena de si mesmo. Ele tentava pensar no que era verdadeiro, correto, puro. Os outros prisioneiros e os soldados romanos não tinham pensamentos puros, nem ficavam falando coisas agradáveis perto dele. É bem provável que Paulo lutasse incansavelmente para ter pensamentos puros naquele ambiente impuro, terrível. Tudo que o cercava era repulsivo e desprezível, mas, mesmo assim, ele tentava se lembrar do que era bom. Ao invés de tentar centralizar tudo ao redor de si mesmo, Paulo procurava pensar em coisas pelas quais ele podia louvar ao Senhor. A quarta condição para se ter paz pessoal é muito prática. Paulo afirmou: ponham em prática tudo que vocês aprenderam, receberam, ouviram e viram em mim, e o Deus da paz estará com vocês. Será que Paulo está nos dizendo que existe algo que nós podemos fazer que nos dará paz? É isso mesmo. No Salmo 4, lemos que o salmista não conseguia dormir porque estava perturbado. Depois de uma pequena discussão, uma discussão com sua consciência no meio da noite, ele tomou uma decisão em seu coração de oferecer sacrifícios a Deus e confiar nele. Depois que ele tomou esta decisão, uma grande paz entrou no seu coração. Ele disse: em paz me deito e logo adormeço. Quer dizer, ele faria qualquer sacrifício para fazer o que era certo. Paulo estava dizendo a mesma coisa aos filipenses. Se eles queriam ter paz, Paulo escreveu: tudo que vocês ouviram e creram e viram em mim, façam, e o Deus da paz estará com vocês. Às vezes, nós não temos paz porque estamos arrumando desculpas e, ao mesmo tempo, nos censuramos, porque não temos coragem de oferecer sacrifícios de justiça nem de fazer o que é certo. A próxima condição que Paulo apresenta para ter paz pessoal é ser agradecido. Ser grato é uma ótima terapia. Conte suas bênçãos, cada uma delas, e veja quanto o Senhor tem feito por você. Veja isso, sinta isso. Você descobrirá que a paz pessoal é um resultado da sua adoração de gratidão. Quando nossa gratidão é expressa através do louvor, descobrimos os benefícios da terapia da gratidão. Uma das razões é porque, quando expressamos nosso louvor, estamos pastoreando os nossos pensamentos, tirando nossa mente do que é negativo e levando-a para os pastos verdejantes positivos. Imagine, por exemplo, que uma pessoa teve um derrame e perdeu parte da coordenação motora. Ela tem duas opções: ficar lamentando pelo que perdeu e se deprimir, ou agradecer a Deus pelo que ainda pode fazer sozinha. Qualquer um que passou por alguma perda física tem essas opções. É nesse momento que a pessoa pode comprovar o valor da terapia da gratidão. Paulo nos ensina a olharmos para a vida com olhos gratos.
1: A carta de Paulo aos Filipenses também é chamada de a Epístola da Alegria, mesmo tendo sido escrita na prisão. E que prisão, hein? Apesar de estar na prisão, Paulo sabia que tinha duas opções. Ele sabia que poderia lamentar por estar naquele lugar ou louvar a Deus pela comunhão com Cristo. Ninguém poderia tirar isto dele. Por isso ele diz para ser agradecido. A gratidão é uma das condições para que você encontre a paz e a serenidade espiritual. A seguir, Paulo diz assim, ó, seja a amabilidade de vocês conhecida por todos. O que amabilidade tem a ver com paz? Anos atrás, eu ouvi um executivo bem-sucedido dizer ao seu filho assim, ó, lembre-se, filho, se não vai por bem, vai por mal. Aparentemente, aquela tinha sido a filosofia do pai. O que aconteceria se esta filosofia tivesse sido exatamente a filosofia de Paulo naquela prisão, acorrentado no meio de dois soldados romanos? Será que ele poderia aplicar esta filosofia naquela situação? Que paz Paulo teria se esta fosse a sua filosofia de vida? A amabilidade tem a ver com a aceitação. A aceitação traz paz. Paulo quis dizer que devemos aceitar as circunstâncias com a vontade de Deus e entregar o controle a Ele, porque é com isso que vem a paz. Paulo também está nos dizendo para sermos pacientes. Na dimensão vertical, paciência é esperar com fé. Às vezes, em nosso caminhar com Deus, descobrimos que Ele não está com pressa e que temos que esperar nele. Em nossos relacionamentos horizontais com as pessoas ao nosso redor, paciência é esperar com amor. Às vezes o amor tem que esperar. Isso é paciência e fruto do Espírito. A falta de paciência rouba a paz, mas a paciência traz paz. A seguir, Paulo nos diz para olharmos para cima. As próximas quatro condições têm a ver com o relacionamento de Jesus Cristo. Paulo afirma, perto está o Senhor. Não é interessante pensar que quando Paulo escreveu suas últimas palavras daquela masmorra para Timóteo, ele disse, ninguém apareceu para me apoiar, todos me abandonaram, mas o Senhor permaneceu ao meu lado e me deu forças. Paulo nunca esteve sozinho. Mesmo em situações difíceis, você pode se lembrar que o Senhor está perto. O Senhor está sempre perto. Paulo também disse assim, alegrem-se sempre no Senhor. Devemos aprender a tirar nossa alegria do conhecimento de Cristo. De que depende a sua paz e alegria, hein? Da sua saúde? Da pessoa que você ama? Do seu casamento? Então sua espiritualidade é muito frágil, porque todas essas coisas são falíveis. Paulo nos ensinou que nossa alegria vem de Cristo e do nosso relacionamento com Ele. A próxima condição é ter a aprovação de Deus. Isso é muito importante. Você quer a aprovação de Deus ou a dos homens, hein? Quando meus filhos eram pequenos e nós recebíamos visitas em casa, eles ficavam rolando no chão e aí olhavam para a visita e perguntavam, ei, você viu o que eu fiz? Foi legal, não foi? Eu achava que tinha alguma coisa errada com eles, mas acabei percebendo que todas as crianças fazem isso. As crianças fazem essas coisas porque querem a atenção e a aprovação dos adultos. Alguns de nós ainda agem como crianças pequenas. A única coisa que mudou é que os saltos e pulos ficaram mais sofisticados, mas muitos ainda buscam a aprovação de outras pessoas. Jesus perguntou, como vocês podem crer se aceitam glória uns dos outros, mas não procuram a glória que vem do Deus único? Paulo diz que esta era uma das condições para se ter paz, buscar a aprovação de Deus e não a dos homens. A última condição para ter paz é descanse, ponha seu coração e sua mente em Cristo. Esta é outra maneira de dizer, Deus, eu não consigo, mas o Senhor consegue. Por isso estou entregando para o Senhor e vou descansar o meu coração e a minha mente no fato de que não depende de quem eu sou, mas sim de quem o Senhor é. Não depende do que eu consigo fazer, mas do que o Senhor consegue. Não é o que eu quero, mas é o que o Senhor quer. Porque, no final, não será o que eu fiz, mas o que o Senhor fez, e isso é que vai importar de verdade. Muito bem, existem 12 condições para a paz pessoal. Você tem a paz que a Bíblia chama de paz de Deus?
0: Você cumpre estas condições? Sequer as conhecia? Não é de se espantar que lhe faltasse a paz permanente de Deus, então. Se você deseja sinceramente este estado de serenidade e esta paz, que não é frágil, desafio você a pedir a Deus, a Cristo e ao Espírito Santo que lhe dê a medida da graça necessária para que você satisfaça estas condições e usufrua a serenidade espiritual firme e estável. Na autoridade da palavra de Deus e de Cristo, junto com a minha própria experiência, eu posso afirmar com convicção que Deus é poderoso para manter você nessa paz se sua mente e sua confiança estiverem nele. Que você possa viver em paz. Até o próximo programa.
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3: Ó Senhor, quão multiformes são as Tuas obras. Todas elas as fizeste com sabedoria. A terra está cheia das Tuas riquezas. Salmos 104, 24.

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1: 21:19.
2: Bem-aventurada é a nação cujo Deus é o Senhor, e o povo que ele escolheu para sua herança. Salmos 33:12.

Respondeu-lhe Jesus: em verdade te digo, que se alguém não nascer de novo, não pode ver o reino de Deus. João 3:3.

0: caminho sem demora. Guarda o que tens, para que ninguém tome a tua coroa. Apocalipse 3:11.
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1: Aleluia! Graças a Deus! Deus é bom! Glórias a Ele! Aleluia!

0: Bom dia, gente. Muito bom dia mesmo. A doce graça de nosso Senhor Jesus Cristo para o teu coração nessa manhã de hoje. Louvado seja Deus por tua vida. Diz a palavra de Deus que é bem-aventurado é o varão que não anda segundo o conselho dos ímpios, não se assenta e nem se detém à roda dos escarnecedores. Amém? Glórias a Deus. Essa noite, eu pensei muito no assunto. Acordei, inclusive, orei, meditei e cheguei a uma decisão. Cheguei a uma decisão que é muito importante na vida do cristão, é não ficar indeciso. E eu tenho uma pergunta para você. Domingo agora, você vai ao culto ou você vai assistir a seleção brasileira? To be or not to be, that's the question. Ser ou não ser, eis a questão. Eu estava com essa dúvida no meu coração a dizer: Rubens, tu tens que acompanhar todos os jogos do Brasil, Rubens. Tu vai perder o jogo do Brasil? Vou. Claro que eu vou. Depois eu vejo se o Brasil, se a nossa seleção ganhou ou perdeu, mas em primeiro lugar eu vou. Até deixa eu gravar isso aqui. Aqui. Opa. Agora sim. Então, diz a Bíblia, né, que bem-aventurado é o varão que não anda segundo o conselho dos ímpios, não se assenta e nem se detém à roda dos escarnecedores. E nessa madrugada eu acordei, fiquei meditando e me veio aquela pergunta: Rubens, tu vai deixar de participar num culto de Santa Ceia para assistir uma partida de futebol? Ah, Senhor, mas essa partida de futebol é da seleção do meu país. Mas, e qual é a tua prioridade? Eu te pergunto nessa manhã. Você que é cristão, você que professa uma fé em Jesus Cristo, você vai deixar de ir à igreja no domingo agora, vê que a maioria dos cultos começa às 19 horas, para assistir uma partida de futebol? Não precisa responder para mim, não. Responde para ti mesmo. Amém? A minha decisão eu já tomei, tá? Eu não vou trocar prazeres carnais por prazeres espirituais, entendeu? Eu aprendi isso com um pastor já saudoso, um pastor que me levou às águas do batismo, pastor Anor Nagel Júnior. Um dia ele me disse: irmão Rubens, nunca troque prazeres espirituais por prazeres carnais. Os prazeres espirituais, eles permanecem para a eternidade. Os prazeres carnais, ele vai te dar prazer por aquele instante e depois vai te trazer consequências. Pense nisso. Bom dia. Glórias a Deus. E a primeira canção de hoje é Voz da Verdade, Escudo, né? Socorro bem presente no momento da angústia é o Senhor. O Senhor é o nosso escudo, nossa cidadela, nossa fortaleza. Nos momentos de dúvida, Ele vem e tira toda a nossa dúvida. Se você tem dúvida, apodere-se do capítulo, do verso 33 do capítulo 3 de Jeremias: clama a mim e responder-te-ei e anunciar-te-ei coisas grandes e ocultas. Algumas traduções dizem coisas grandes e firmes que tu não sabes, que tu desconhece. Amém? Então, clama a Deus e você não vai ficar na dúvida. Você terá a sua resposta. Ele... Olha só, meus queridos, você que nos acompanha no dia a dia, você pode enviar o seu recado através do WhatsApp 4799-268-5364. 47, devagar, Rubens. Vamos lá, então, slow motion, bem devagar, câmera lenta, bênção de Deus. Você pode, assim também não, né, Rubens? Não, bagunça, né? Você pode interagir comigo aqui no estúdio, mandar o seu recado, pedir o seu louvor, pedir a sua canção, pedir colocar alguém em oração, e nós atenderemos com muito carinho. Para nós é uma honra receber a sua participação em tempo real, né? Você do outro lado e nós aqui. Eu sou o Rubens e você ouve desde Itajaí, Santa Catarina, Brasil, radiomelodia.net. Eu aqui no estúdio, na melhor companhia, a sua. Um abraço para o Leandro, um abraço para o Cacá ali na Ofir Móveis Planejados. 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Um abraço para o Leandro. Leandro que instalou o aplicativo da rádio no seu celular, mas não ouve a melodia. E ontem eu estive ali, né? E eles me disseram que eu descobri uma coisa assim, olha, que eu fiquei... Lógico que eu levei na brincadeira, né? Mas eu achei bacana. Eles me disseram, lógico, foi falado em tom de brincadeira, mas, né? Não sei, eu acredito que eu não acredito que isso seja verdade. Disseram que eu vou ali para conferir se eles estão ouvindo a rádio. Ontem eu cheguei lá, eles estavam ouvindo outro. Eu fiquei triste. Eles estavam ouvindo outra rádio, não estavam ouvindo a melodia não, Margarete. E me deixaram triste. Mas não foi mal. Hoje eu vou rodar a canção do Cacá, a primeira canção do programa. Se Deus falou, tá falado. Essa é pra ti, Cacá. Bom dia. No ar, amanhã, com Deus, o nosso velho tradicional. Bom dia. Bom dia.
1: Bom dia.
0: Bom dia.
1: Bom dia.
0: E se Deus falou, Cacá, tá falado. Não tem mudança. Ninguém muda. Deus falou, tá decretado. Acabou-se. Eu anunciei, voz da verdade, mas toca na sequência daí.

0: graças a Deus. Como eu falei na abertura do programa, trocaria eu uma experiência espiritual por uma experiência carnal? Boa pergunta, né, Rubens? Muito boa pergunta. O que você me diz? Hã? O desejo de trocar uma vivência puramente carnal por uma experiência espiritual reflete a busca por uma conexão mais profunda e significativa, né? Se você tem aquele desejo de mudar a sua vida, de trocar experiências carnais por experiências espirituais, você está no caminho certo, porque você vai crescer. Eu cresço espiritualmente, sabe quando? Quando eu nego a minha vontade. Amém? Aí eu cresço. Eu lembro que alguns anos atrás, nosso pastor aqui na congregação do Rio Bonito ainda era o pastor Edmilson. E ele disse, ia ser culto de ceia, né? E no culto de quinta-feira ele disse, olha pessoal, na semana anterior, né, eu não lembro direito a história, irmã Margareta que lembra bem a história, mas deixa eu lembrar aqui. Nós estávamos fazendo a transmissão dos Gideões, nós íamos todos os anos, eu, uma equipe, né, meu técnico de áudio, meu fotógrafo, nós íamos com um técnico de áudio, né, um fotógrafo, e eu fazendo a parte de locução, entrevista. Eu tive a oportunidade de entrevistar muita gente bacana, conhecer muita gente legal, de fazer um trabalho muito, muito legal. Inclusive nós fizemos um direct, né? Fizemos uns flashes para a rádio WESX. Bom que a irmã Margarida está chegando aqui. WESX nos Estados Unidos, 1230 AM nos Estados Unidos, onde na época estava lá o meu querido ouvinte, irmão em Cristo, Eduardo Montelli, né? Inclusive, nós fizemos durante algum tempo, toda terça e toda quinta, uma participação de 25 minutos daqui de Itajaí, direto para o estúdio dessa rádio, onde a Igreja Brasileira em Boston. E nós fazíamos participações aqui. E, irmã Margarida, deixa eu sentar aqui, já coloca o teu fone de ouvido, eu estou querendo compartilhar algo aqui que eu não lembro direito, eu não quero falar as coisas pela metade. Eu estou falando que se você trocaria prazeres espirituais por prazeres que estavas ouvindo lá no retorno, lá embaixo. Estava, né? Então tu ouviu o que eu falei. E essa noite eu meditei muito nisso, né? Você trocaria, é a pergunta que eu estou fazendo hoje, você trocaria prazeres carnais por prazeres espirituais, né? E era muito bacana o trabalho que nós fazíamos ali nos Gideões, e eu estava decidido não perder nenhum dia. Mas acontece que nesse inteirinho ia ter um culto de ceia. É nesse ponto que eu quero que a irmã Margarete entre e compartilhe esse testemunho, que é forte, porque nesse domingo agora, abri já teu som. Nesse domingo agora nós teremos uma partida que é partida decisiva, é mata-mata, né? Ou ganha ou sai fora. Brasil e Noruega. Lógico que nós somos brasileiros e torcemos e queremos que a nossa nação seja bem sucedida em todas as áreas. Mas domingo vai ser nosso culto de ceia. E eu queria compartilhar aqui, irmã Margarida, aquela história lá dos Gideões. Você lembra bem, você é bem detalhista, eu já sou mais, né? Eu vou com água até os joelhos, você já se mergulha de corpo e alma no poço, mesmo na água, mesmo sem saber nadar, né? Porque daí o Rubão se joga atrás e salva. O Rubão salva o corpo, mas quem salva a alma e o espírito é Jesus Cristo. Irmã Margarida, ainda não é o momento da reflexão, mas eu gostaria muito de enfatizar a importância de nós decidirmos em não trocar prazeres carnais por prazeres espirituais, né? Eu até estou fazendo aqui um comentário que o desejo de trocar uma vivência puramente carnal por uma experiência espiritual reflete a busca, né, por uma conexão mais profunda e significativa. Na espiritualidade, acredita-se que o corpo e o espírito estão interligados. Claro, corpo, alma e espírito, né? E o que significa elevar, né? Nos elevar ao processo de dentro para fora, focado no autoconhecimento, amor e propósito. Se o cristão não tiver busca do autoconhecimento, se conhecer a si mesmo, né? Não tiver propósito, aonde que ele vai chegar? Irmã Margarete, pode compartilhar um pouquinho do que aconteceu naquele período? Não tem problema de falar, eu já falei que o pastor na época era o pastor Edmilson, e ele tinha liberado o pessoal para estar, né? Irmã Margarete vai contar direitinho a história. Bom dia, irmã Margarete. Daqui um pouco a reflexão, mas hoje, agora, nesse momento, é só para compartilhar essa história. Bom dia.
1: Bom dia.
0: Bom dia.
1: Bom dia. Bom dia a todos. A paz do nosso Senhor e Salvador Jesus Cristo.
0: Tá rouca? Tá sem potência na voz?
1: Ah, eu acho que eu tô sem potência na voz.
0: Cadê aquele bom dia? Bom dia. Pronto, vai lá.
1: E vou entrar aqui no compromisso, né, já que o Rubens me colocou antes do meu horário. Ontem à noite a gente compartilhava isso com a pessoa que esteve aqui em casa. E é importante, queridos, a gente... Isso é um testemunho. É um testemunho. Sabe como é que...
0: Espera aí, já que o microfone está cortado. Irmã Margarida gripou e sabe como é que é, né? Pronto, liberado.
1: E aí eu tô meia fônica, com a voz meia ruim, né? E a gente compartilhando ontem à noite, e eu coloquei essa situação. Porque a pessoa, né,
0: Inicialmente eu já tinha dito que eu não iria no culto.
1: Sim, o Rubens, né? Aí na hora eu cheguei. E aí a pessoa me perguntou: irmã, no domingo o jogo será na hora do culto? É culto de ceia. A irmã Margarete vai deixar de assistir o jogo? Eu digo: vou, porque a minha prioridade é ir no culto de ceia. Aí o Rubens ainda comentou: eu vou assistir o jogo? Eu disse: mas eu vou no culto, né? Eu vou no culto, para minha prioridade é ir no culto. Aí eu coloquei uma situação que a gente viveu há uns anos atrás. Eu tinha ido no culto de ensino na terça-feira e o Rubens não tinha ido. E naquela época a gente ia todo ano para os Gideões, ia todos os dias, né? Principalmente, né, Rubens? Não ia todos os dias, mas íamos quase todos
0: nós
1: os
0: íamos,
1: dias, né?
0: Nós íamos 5 dias.
1: Íamos 5 dias,
0: nessa, né? São 10 dias ao todo, a gente ia 5.
1: Então, eu fui ao culto e o pastor naquele dia, ele comentou que estava todo mundo liberado para ir para os Gideões, mas que no dia do culto de ceia, naquela época nosso culto de ceia era no sábado, Rubens, né? Agora que é domingo.
0: O povo estava liberado para quinta e sexta e para os Gideões, não é?
1: Sim, menos no dia do culto de ceia.
0: Quarta, quinta e sexta estava liberado.
1: Menos no dia de culto de ceia. Dia de culto de ceia, a prioridade é o culto de ceia, né? Para o cristão. Aí eu cheguei em casa e eu comentei com o Rubens. Eu disse: Rubens, o pastor falou, né, que está todo mundo liberado para ir para os Gideões, menos no dia do culto de ceia. Ele disse: não, eu vou para os Gideões. Eu já combinei com o pessoal lá da transmissão e eu vou para os Gideões. Aí eu disse: tudo bem, e tu concordas em eu ficar e ir no culto de ceia? Ele disse: sim, tu podes ir. Eu digo: então tá, vamos ficar na bênção, né? Na obediência, na concordância. E ele foi no Gideões na sexta-feira sozinho, e ele já tinha combinado com o pessoal lá de ir, né, no sábado. E aí ele chegou e comentou comigo, e aí ele chegou na sexta-feira e ele disse para mim: nega, eu não vou para os Gideões amanhã.
0: Irmã Margarete, enfatizando e lembrando que nós íamos a trabalho, nós não íamos simplesmente por ir para ver o pregador, nós íamos lá para fazer a transmissão, nós fazíamos a transmissão através da melodia.
1: Sim, nós íamos lá e eu... Também, né?
0: E foi um período de muita edificação.
1: Foi um período de muita edificação, né? A gente ia lá para trabalhar, a gente ia de manhã, queridos, e voltava só depois do último culto, né, Rubens? Era Voltava já, até o Rubens desmontava tudo e montava tudo no outro dia cedo. Então, naquele dia, ele disse para mim, nega, eu não vou para os Gideões amanhã. Isso era na sexta-feira. Eu disse, não. Ele disse, não, a prioridade é o culto de ceia. Então, queridos, é Deus que trabalha. Ali a gente entrou num acordo, né, em concordância. Ele aceitou que eu ficasse. Por isso a gente tem que estar em concordância, né? Estar em união, né? E ali... E lá Deus falou com ele na sexta-feira. E ele chegou e compartilhou comigo. É um testemunho assim que, se nós for levar, né, Rubens? É um testemunho longo, tu lembra disso, né? Muito longo, tomaria todo o tempo da programação aqui. E a gente foi para o culto de ceia. Então, o Espírito Santo de Deus, ele trabalha, queridos. Então, quando meu esposo, ele não se une a mim em algo, mas eu me aquebranto diante de Deus. Já teve situações que eu não me aquebrantava, não. Mas quando eu me aquebranto e oro e coloco na dependência, né, Rubens, da graça e da misericórdia de Deus, Deus trabalha no coração dele. Porque o Rubens, às vezes, é meio... Ele age...
0: Às vezes eu sou meio duro.
1: É.
0: Eu sou chucro, né? Mas Deus tem me mostrado que ele amansa.
1: Quando Deus pega ele de jeito, né? Deus amansa, né?
0: Amansa.
1: Deus amansou, né? Então, ontem a gente fez esses comentários, ontem à noite, e o meu esposo, ele disse: "Eu vou assistir o jogo", eu digo. Na bênção. Faz aquilo que... E eu ainda comentei com uma pessoa. Eu disse, tu vai assistir o jogo, se Deus deixar agora, se Deus falar contigo, eu tenho certeza que tu vai obedecer
0: agora
1: a Deus.
0: Agora tem uma coisa, quando Deus fala comigo, eu não desobedeço.
1: Não desobedece, né, Rubens? Porque
0: não.
1: Tu tens...
0: Tem convicção de que Deus fala.
1: De que Deus fala.
0: E às vezes que eu tenho obedecido a Deus, Deus tem sido galardoador. Ou tem outra oportunidade, a gente vai testemunhar de questão de obediência, e depois Deus vir com um prêmio na bandeja. Né?
1: É
0: muito longo, não é para hoje esse assunto, mas outra hora a gente vai falar.
1: É o que eu falei, né? É um assunto longo que tomaria todo. É um testemunho que, se nós formos concluir, vai tomar todo o tempo.
0: Dá para fazer uma série, né?
1: Dá para fazer uma programação toda, né? Então, meu esposo, ele é assim, e Deus tem me ensinado, porque eu não era assim também, de respeitar, né? De respeitar a vontade dele, né? Mas me sujeitando a Deus. Aí agora, quando eu oro, eu digo: Senhor, não faz a minha vontade, nem a vontade dele, mas faz a tua. E eu entrego para o Senhor. Aí a gente diz amém, porque ele também tem que concordar. Porque se ele não concordar, ele vai endurecer o coração e vai fazer aquilo que ele quer. Aí as consequências vêm, queridos. A gente já viveu muito, né, consequências da dureza do nosso coração em nos aquebrantar diante de Deus, tanto eu quanto meu esposo. Então,
0: eu posso falar,
1: não fica medindo força com o seu cônjuge, não.
0: Não.
1: Não, né, Rubens?
0: E eu quero falar uma coisa aqui para os maridão, que, olha só, cara, eu sempre fiz negócio para perder. Tudo quanto é negócio que eu fazia, eu perdia, né, Margarida?
1: Ah, com certeza.
0: Eu perdia, tá? Eu perdia dinheiro, me incomodava, né? Comprava por 10, vendia por 7, 8, 7, 6, né? E o que é pior, mentia, que tinha pago menos, né? Mentia para livrar a cara. Né? Irmã Margarida ficava brava e tal.
1: Para que a censura fosse...
0: Para que a censura fosse menor.
1: Menor, né, Rubens?
0: E sabe quando que eu comecei a dar certo? Eu dizia para a irmã Margarete: amor, o dia que tu creres, porque a segurança da irmã Margarete era o dinheiro que ela tinha na carteira. Né?
1: Era o meu trabalho, né?
0: Era o trabalho. A irmã Margarete sem dinheiro ficava doidinha. Ficava, né? Ficava desorientada. Até que um dia, né, Deus falou com ela, depois de eu tanto dizer, amor, o dia que tu creres que Deus é capaz, que Ele pode, para fazer com que me transformar no mantenedor dessa casa e através de mim vir, né, vir a manutenção dessa casa, a manutenção dessa família, aí a coisa vai mudar. E eu também comecei, lógico que Deus só faz aquilo que eu tomo propósito, vida com propósito, uma coisa muito importante para a gente, para o cristão. Quando eu tomei o propósito de ouvir o que a minha esposa tinha a dizer, tá? Né? Homem nenhum, tem um pau mandado, homem nenhum gosta de seguir conselhos da esposa, mas ouve a tua esposa e consulta a Deus, Deus, ela está certa? E Deus começou a dizer, não, escuta ela, quer parar de fazer besteira, ouve a tua esposa, amém? Né? E ontem ela me olhou assim com um olhar sério, né? Um olhar sério, não um olhar de brava, mas olhou com um olhar sério, assim como quem disse, tu vai trocar prazeres espirituais por prazeres carnais, trocar um culto de Santa Ceia por uma partida de futebol, mesmo que seja a seleção brasileira, e aquilo cravou no meu coração. E eu acordei 3 e pouco da manhã, meditei um pouco e estou dando a notícia para ela agora de primeira mão, porque eu nem compartilhei com ela de manhã cedo.
1: Mas antes de eu dormir, Rubens, eu orei. Tu orou? Eu orei e entreguei para o Senhor. Eu digo,
0: então,
1: Senhor,
0: esse é o caminho.
1: Senhor, é tu que cuida de mim, é tu que cuida do meu esposo. Ele vai fazer aquilo que tu queres, não aquilo
0: Amém.
1: Que ele quer. Eu já paguei muito preço, queridos. Já paguei muito preço, né? Com a dureza do meu
0: coração. Já arrumamos muita encrenca também um com o outro, né?
1: Muita encrenca um com o outro, porque eu sempre queria torcer, né? Quando eu via que o meu esposo estava errado, eu sempre queria mudar na minha força, né? Mas não é assim. Então eu orei ontem de noite, antes de dormir, eu disse, Senhor, eu vou descansar em Ti. Porque é Tu que trabalha. Se ele estiver errado, Senhor, eu não quero mais colher consequências da desobediência, não, porque eu já colhi muito, querido, muito, muito, muito. Eu digo, Senhor, Tu tens cuidado de mim, então eu vou descansar em Ti. Um dia, diante de uma situação, o Espírito Santo falou comigo, filha, tem te faltado alguma coisa? Essa voz não, ela não apaga.
0: E como é que foi quando foi começar a melodia?
1: Eu não tenho, eu tenho, tem faltado alguma coisa? Eu disse, não, Senhor, eu não tenho cuidado de Ti, tem, Senhor, então descansa. Então é o que eu tenho feito diante das atitudes do meu esposo, eu oro e digo, Senhor, eu vou descansar em Ti, porque Tu faz perfeito e Ele faz perfeito, queridos, né? E tu queres que eu entre nesse...
0: Sim, fala.
1: Então
0: fala.
1: Ontem à noite eu ainda comentei também. Eu disse, quando o Senhor deu a melodia, o Senhor já tinha falado muito comigo, com Rubens. Eu sabia que Deus queria, né? Eu sabia. Mas eu não queria, porque eu ia ter que abrir mão, porque cada etapa da minha vida, Deus me pede algo, eu tenho que abrir mão.
0: Sempre teve que renunciar a alguma coisa, né,
1: Maria? Sempre tem que renunciar a alguma coisa, né, Rubens? Para ir a um nível mais alto, né? Então, naquela época, eu não conseguia parar de trabalhar. Mamãe Margarete, na época, costurava em casa. 13 anos eu já trabalhava em casa. E o meu trabalho, o meu dinheiro, a minha renda, era a minha segurança. E aí, quando Deus, né, começou a...
0: Ela fazia até vestido de noiva, tá?
1: Roupas de formatura, era
0: Sim.
1: tudo coisa bem...
0: Coisa chique.
1: Então, assim, eu... Na época, eu sofri, eu lutei muito, veio muita preocupação, muita ansiedade, porque eu tinha que abrir mão de algo que era minha segurança. E aí o Senhor falou comigo, eu disse, Senhor, como que eu vou parar de trabalhar se o meu esposo, na época, ele era um beneficiado, ele só recebia aquele benefício, né? Que ele ia fazer cirurgia, então ele estava no benefício do INSS. O meu esposo não tem um bom salário, nós não temos uma renda, nós não temos renda extra, né? Um aluguel, uma coisa a qual a gente pode se manter, nós não tínhamos nada. E eu disse, Senhor, como que eu vou parar de trabalhar se o meu marido não tem um salário seguro? E o Senhor disse para mim, eu estou te chamando para confiar em mim, não no salário do teu marido. Então ali eu comecei, né? Aí ali foi onde eu... E ali, Rubens, me veio uma prova, né? Uma prova muito, muito difícil. Acho que você lembra isso. Isso é importante também que se coloque, né?
0: Sim.
1: Você estava passando por um período, meu esposo estava passando por um período, e ele estava diante de Deus numa situação a qual ele dizia para mim, dizia para os filhos, se for para mim voltar a ser o que eu era antes, Jesus vai me levar.
0: Prefiro morrer.
1: Eu prefiro morrer. E ele chorava porque ele estava sendo assediado. Estava. E essa área era uma área que...
0: Eu sempre lutei.
1: Sempre lutou contra, né? Lutava, né, Rubens?
0: Sim.
1: Lutava, né? Pela misericórdia.
0: É, lutei é passado, né, Margarida?
1: Lutei é passado, né? É do passado.
0: Graças a Deus, Deus.
1: Então ali ele estava sendo assediado, tentado, e ele dizia. E eu não sabia o que estava acontecendo. Não sabia. E ali Deus usou uma pessoa, e ela veio na minha casa e ela disse para mim.
0: Margot.
1: Ela disse para mim, Margot, te sujeita a fazer o que Deus tem e
0: eu
1: quer para ti.
0: De nada.
1: Senão Deus vai levar o teu marido para ele não cair na fé. Mesmo assim, foi a palavra. E ali eu ainda não conseguia renunciar, né, a mim mesmo, aquilo que eu fazia para me sujeitar àquilo que Deus queria. E eu continuei naquela resistência, não consegui abrir mão. Ela me ligou para mim na casa dela, eu fui, cheguei lá. Eu disse para ela, o que que tu queres comigo? O que que tu queres falar para mim? Ela disse, ah, tu que sabes.
0: Tu vai me bater? Pintor?
1: Eu ainda disse para ela, que é, vais me bater? Porque ela sempre me batia, sabe, irmãos?
0: É a surra de Bíblia, de palavra.
1: Surra de Bíblia, de palavra, né? E aí ela disse, tu que sabes, se tu quiser nós podemos falar de novela. Naquela época a irmã Margareta ainda ouvia, assistia novela, né, Rubens?
0: Sim.
1: Podemos falar daquilo que tu quiser. Agora, se tu quiseres ouvir o que Deus tem para falar contigo, te sujeita. Te sujeita a fazer aquilo que Deus tem, que Deus quer para ti, senão Ele vai te levar. Ele vai levar o teu esposo para ele não cair na fé. E ali, irmãos, eu travei uma batalha comigo mesmo, porque muitas vezes a gente acha que é o diabo, que... Não. É nós mesmos, com a nossa consciência, com a nossa carne. E ali eu entrei numa guerra comigo mesmo, né? Colocar o meu eu na cruz. E ali aconteceu, porque eu realmente... Aí, para mim não ficar sem meu esposo, eu me sujeitei a Deus. Aí depois Deus falou comigo, não, você se sujeitou para fazer, cumprir o meu chamado por medo, para não perder o teu esposo, mas
0: faça,
1: não é
0: por amor.
1: Não é assim, não é assim que eu quero. Faça primeiramente para me honrar, para me servir, faça por amor a mim. Então eu me sujeitei por medo, queridos. Por medo de que o Senhor ia levar o meu esposo.
0: E uma das coisas que a gente tem observado, né, irmã Margarida, que algumas pessoas ministram o evangelho do medo. Ó, te rende a Jesus, vem agora aqui, te rende a Jesus, porque senão Jesus tá ali uma sepultura aberta para ti. Não é assim que Deus
1: não
0: opera.
1: É assim que Deus quer, né, Rubens?
0: Não, conclui.
1: Mas... Rubens, se eu for...
0: Eu só vou acrescentar mais um negócio para a gente já ir para uma canção e depois ir para a reflexão. Naquela época, ela dizia, o meu dinheiro, o meu isso, o meu aquilo, né? Era o dinheiro dela e o meu dinheiro. Graças a Deus, Deus fez uma obra tão grande que hoje é o nosso dinheiro, é o nosso problema, são os nossos filhos, é a nossa casa. Nada é meu ou nada é dela. Inclusive, quando eu me refiro em alguma coisa referente ao carro, eu digo, amor, o nosso carro, né? Tu já observasse esse detalhe? Então, você que é casal, nada é seu e nada é dela, é de vocês. Se surgir um problema, surgir uma luta, a luta é de vocês. Surgir uma doença, a doença está só nela, mas tu fica doente junto com ela. Amém? Eu tive essa experiência agora nessa passagem pelo câncer, né, da irmã Margarete, que eu fiquei pior do que ela. Fiquei. Entende? Mas Deus é Deus para nos sondar e nos limpar de todo o mal. Vamos a um louvor?
1: Vamos.
0: Ou queres acrescentar mais alguma coisa? Mas hoje tu não te sentes melhor, assim, uma vida mais leve, mais light?
1: Hoje
0: a gente é assim, ó, em paz eu me deito e...
1: Em paz eu deito
0: e logo adormeço.
1: Logo,
0: por quê?
1: Só o Senhor me faz repousar em segurança.
0: E depois desse desapego ao que é meu, ao meu dinheiro, a minha subsistência, Deus trouxe provas assim incríveis na área financeira. Mas o mesmo Deus que criou o problema, Ele resolveu.
1: Resolveu.
0: Não é verdade? Vamos ouvir Louvor à Aliança. Sei que tu me sondas, Ele sonda. Pede para o Senhor te sondar e te guiar pelo caminho da justiça. Eu sei que tu me sondas, Louvor à Aliança, e Poderoso Deus, e depois na sequência então a reflexão para hoje com a irmã Margarete. Amém? Vai lá, irmã Margarete.
1: Só uma colocação, Rubens, rápida, né? Queridos, eu quero dizer para você, quando Deus te fizer uma promessa, ainda que isso custe, né? Mas não fique coxeando, não fique em dúvida, confie no Senhor, porque quando Deus me prometeu, né, que Deus disse que não era para confiar no salário do meu esposo, que Ele estava me chamando para confiar nele, quando meu esposo passou pelo período da aposentadoria que foi cortada, né, foram quatro anos, eu e o meu esposo sem trabalhar. E às vezes ele dizia para mim, nega, tu não vai dizer nada, porque era dia de pagar as contas, eu não tinha dinheiro para nada. Eu dizia não. E ele achava que eu não estava preocupada, mas eu dizia, Deus me chamou e Ele disse que era para mim confiar nele, então eu vou confiar nele. E sabe o que acontecia? Deus fazia provisão. Deus fazia provisão pela sua infinita bondade e misericórdia. Foram situações que não tem como duvidar do amor, da misericórdia,
0: da ação
1: de Deus. Do Deus justo, fiel, verdadeiro que Ele é, queridos. Ele é justo. Então... ali foi assim uma resposta da perseverança da promessa que Deus me fez. Amém?
0: Irmã Margarete, muitas pessoas usam esse versículo que eu vou citar agora de uma forma errada. Tá? Os humilhados serão exaltados. Não são os humilhados que serão exaltados. Sabia? É aquele que se humilha. Entendeu?
1: Aquele que se humilha.
0: Porque se alguém te humilhar, tá, tu ainda tens dividendos espirituais. Porque a Bíblia diz que sereis feliz, tá, tende por bom grado quando disserem toda sorte de maldição contra vós. Entende? Então não é aquele que é humilhado, aquele que se humilha a si mesmo, porque humilhar a ti mesmo, Margarete, é rejeitar o teu querer, é rejeitar o teu eu, é aceitar

0: misericórdia de Deus. Então, se você for humilhado por alguém, por alguma situação, e você se fechar e guardar,
1: se encher de ódio por aquela pessoa,
0: de ira, de ódio, né, de desejo de vingança, guarda mágoa, de maneira nenhuma você vai ser exaltado. Agora, se você se humilhar, clamar a misericórdia de Deus, a graça dele, para que ele não te deixe, né, ficar naquela, preso àquela situação, então, se você se humilhar para o Senhor, você vai ser exaltado, e o exaltado vai ser humilhado. Amém?
1: Amém, graças a Deus. Gente, olha só, duas canções, tá? 8 minutos de música, depois então a gente vai ouvir a irmã Margarete, tá? Escuta essa, coisa linda. O Senhor sonda e poderoso é Deus. Amém? Ouça e nós voltamos já.

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2: Graças a Deus. Momento nobre do programa Manhã com Deus, 10 horas e 30 minutos. Irmã Margarida, deixa Deus te usar.
3: Amém. Glória a Deus. Eu quero, antes de entrar aqui, Rubens, eu quero ler aqui, né? Quero ler, né, um versículo, que é uma contribuição de um ouvinte, que está aqui em Provérbios 1:7, que nos diz: o temor do Senhor é o princípio da sabedoria. Os loucos desprezam a sabedoria e a instrução. Então não despreze a sabedoria, a instrução do Senhor, para que você não seja achado, né, como um louco, queridos. Amém? Então guarde essa palavra no seu coração. Mas hoje eu quero falar, né, falar

Glória a Deus, né? Ah, o meu microfone estava aqui meio mal posicionado, é isso, né, Rubens? Amém. Mas eu quero meditar um pouquinho aqui, já falamos bastante, né? Mas na palavra do Senhor sobre o nosso mediador, né? Nosso mediador, mediador entre Deus e os homens, que é Jesus Cristo, o Espírito Santo de Deus. Portanto, há um só Deus e um só mediador entre Deus e os homens, Cristo Jesus, homem. 1 Timóteo 2,5, queridos. 2,5, mas eu quero estar lendo aqui sobre Timóteo 2, né? Vou ler o Timóteo 2 aqui até. Quero ver aqui. Até o. O 8 nos diz assim: admoesto-te, pois antes de tudo que façam depressões, orações, intercessões e ações de graças por todos os homens, pelos reis e por todos os que estão em eminência, para que tenhamos uma vida quieta e sossegada em toda a piedade e honestidade. Porque isso é bom e agradável diante de Deus, nosso Salvador. Quer que todos os homens se salvem e venham ao conhecimento da verdade. Porque há um só Deus e um só mediador entre Deus e os homens, Jesus Cristo, homem, o qual se deu a si mesmo em preço de redenção por todos, para servir de testemunho a seu tempo. Para o que digo a verdade, em Cristo não minto. Fui constituído pregador e apóstolo e doutor dos gentios na fé e na verdade. Quero, pois, que os homens orem em todo lugar, levantando mãos santas, sem ira nem contenda. Aleluia. Então nós devemos, sim, queridos, levantar as nossas mãos santas, né? Quero, pois, que os homens orem em todo lugar, levantando mãos santas, sem ira nem contenda. Guarda essa palavra ao teu coração, para diante da situação que você venha enfrentar, você esteja nessas condições, né? Para levantar as suas mãos santas, sem ira, sem contenda, queridos. Aqui nessa passagem, nós podemos ver que o pecado, ele nos separou de Deus e de nós mesmos e do nosso próximo. Nós caímos num estado de depravação total, querido. Perdemos a comunhão com Deus. Tornamos-nos inimigos de Deus. Como podemos agora ter comunhão com o Deus Santo, sendo nós pecadores? Como pode você ser reconciliado com o Deus Todo-Poderoso, sendo você pó e cinza? Como você pode ter acesso ao trono de Deus, sendo você homem? A Bíblia, queridos, ela nos diz que só há um mediador entre Deus e os homens, Jesus Cristo. Ele é o caminho, ele é a verdade, ele é a vida, e ninguém pode ir ao Pai senão por ele. Jesus é o novo e vivo caminho que nos conduz a Deus. Ele é a porta do céu. Jesus disse: eu sou a porta, quem entrar por mim será salvo, entrará e sairá e achará pastagem. Jesus é a porta da salvação, queridos, mas também é da provisão, é da libertação. Ele é a ponte que nos liga a Deus. Ele é o sumo sacerdote que nos aproxima de Deus.
Nenhuma igreja, nenhuma religião, nenhum rito sagrado pode reconciliar você com Deus. Só Jesus é o mediador. Só Ele pode tomar você pela mão e conduzi-lo ao céu. Não esqueça, não troque, porque não existe outro que pode interceder por mim e por você. Porque há um só Deus e um só mediador entre Deus e os homens. Cristo Jesus, homem. A palavra, queridos, palavra de Deus, nós não podemos tirar nem acrescentar. Não podemos. Então, o Espírito Santo de Deus, que é aquele que nos convence, né? Do pecado, querido, sim, o pecado que nos separa de Deus, nos separa de nós mesmos. Porque quando pecamos, né? Quando colocamos algo fora do lugar, né? Pecamos contra nós mesmos, queridos, em não nos sujeitar ao nosso mediador, porque Ele sabe todas as coisas e Ele quer e Ele pode nos ensinar, né? Então, assim como Ele faz comigo, Ele faz com você. Ele quer nos ensinar, nos capacitar. Aleluia! Alguém que vê o seu sofrimento, a sua necessidade, alguém que pode clamar o Pai por você. Você não está só, não. Como eu falei ontem, a irmã Margarete sentia muito... Eu tinha uma autopiedade de mim mesmo, porque eu achava que ninguém me amava. E ninguém pode te amar com o amor que Deus te ama. E por isso, queridos, Ele disse que é o Pai, mas não nos deixaria órfão. Ele enviaria o Espírito Santo, aquele que seria o nosso ajudador, o nosso consolador, aquele que estaria conosco todos os dias. E Ele está. E nós podemos conhecer esse amor. O amor do Pai para conosco através de Jesus, através do Espírito Santo de Deus, que é aquele que nos ajuda, que nos ensina, que nos capacita. Então você hoje, você tem esse acesso ao trono do Pai, através deste mediador. Você pode orar. Você pode entregar a sua vida a Ele. Você que ainda não fez essa entrega da sua vida, você pode fazer isso hoje. E eu quero estar orando e convidando você a convidar, né? Convido você a convidar o Senhor Jesus, porque Ele não arromba, não, queridos. Ele passa e bate. Se nós abrirmos o nosso coração, Ele entra e faz morada, e Ele quer fazer morada no seu coração. Então eu convido você a orar conosco, concordar, né? Vamos concordar, e com certeza o Senhor vai receber a nossa oração, queridos. Vai ser, sim, ligado no céu. Amém, queridos?

Deus é o nosso refúgio e fortaleza, socorro bem presente na hora da angústia. E nesta confiança corrente de oração com a irmã Margarete.

Glória a Deus. Obrigada, Senhor. Obrigada pela tua bondade. Obrigada pelos teus ensinamentos. Obrigada porque tu nos concede este mediador, aquele que intercede por nós, ó Pai. Quero te louvar, Senhor, porque tu tens nos ensinado a ter uma vida na dependência da tua graça e da tua misericórdia, Senhor. E é tu que faz o impossível, Senhor, e tu nos chama a fazer o possível. Há vidas nesse dia fazendo o possível, que é orando, intercedendo, clamando, Senhor, por situações impossíveis, porque creio que tu faz, sim, o impossível. Muito obrigado, ó Deus, porque tu tens feito. Obrigada porque um dia, Senhor, nós não te conhecíamos, mas tu nos atraiu com teu amor. E hoje tu tens atraído vidas a ti com teu amor, Senhor. Você que neste momento está reconhecendo o Senhor Jesus como Salvador e Senhor da sua vida, pedindo perdão, quando nós nos arrependemos, Ele nos perdoa, sim, pedindo perdão por não se curvar a Ele, não se render, não reconhecer Ele, não reconhecer o sacrifício dEle. Mas hoje você se humilha. Sim, aquele que se humilha é exaltado. Até aqui você foi humilhado, mas a partir de hoje você é chamado a se humilhar diante do Criador. Sim, aleluia. Então louve, adore, glorifique ao Senhor, porque Ele tem trazido, Ele tem te dado, Ele tem colocado no seu coração. E hoje você recebe esse mediador, que é o Espírito Santo de Deus. Você que reconhece o Senhor Jesus como seu Salvador, o mediador, o Espírito Santo de Deus, passa a fazer morada no seu coração. E conte com a presença dEle, com a ajuda dEle. E Ele com certeza vai te ajudar. Ele é o nosso socorro, presente na angústia, na dor, na tribulação. Então saiba que Ele estará sempre pronto. Não duvide, mas creia. Creia que este amigo, Ele mora no seu coração. Amém, queridos? Você que tem uma causa que humanamente é impossível, você não consegue crer, mas você pode crer na palavra de Deus, que ela nos diz que há algo impossível para Deus? Não há. Então você pode crer, ainda que você não creia, mas creia na palavra de Deus, porque ela é a verdade. Amém, queridos? Deus abençoe. Seja uma enfermidade, seja uma situação, uma causa financeira, seja uma causa na justiça, o Senhor, querido, é o justo juiz, e é Ele que nos concede a vitória, em nome de Jesus. Um dia cheio da bênção, da graça e da paz do Senhor.

0: és tu aquele que secou o mar, as águas do grande abismo, o que fez do fundo do mar um caminho para que por ele passassem os remidos. Assim voltarão os resgatados do Senhor, e virão com júbilo a Sião, e haverá perpétua alegria sobre as suas cabeças. Gozo e alegria alcançarão, e a tristeza e o gemido fugirão. Isaías 51, 10 e 11.
1: 10 horas e 50 minutos.

0: É, gente, amiga, são 10 horas e 52 minutos, 10 e 52 agora. E com essa canção da voz de Elian Oliveira, Meu Grito, nós chegamos ao final de mais um programa Manhã com Deus. Muito grato pelo carinho da tua audiência, Deus te abençoe grandemente. E logo mais 21h30, você tem o reprise desse programa em áudio. Até lá, gente, beijo no teu coração e tchau, fui.
1: Ele não vai falhar, assim como pensou, se suceder.
2: Respondeu João a todos dizendo: Eu, na verdade, vos batizo em água, mas vem aquele que é mais poderoso do que eu, de quem não sou digno de desatar a correia das alparcas. Ele vos batizará no Espírito Santo em fogo. Lucas 3,16.
3: 22 horas e 52 minutos.

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1: 23 horas e 16 minutos.
2: As três árvores. Imaginemos três pequenas árvores que sonhavam que seriam depois de grandes. A primeira queria ser o baú mais precioso do mundo, cheio de tesouros. A segunda queria ser um grande navio para transportar reis e rainhas. A terceira árvore queria ficar no alto de uma montanha e crescer tanto que as pessoas, quando olhassem para ela, levantassem seus olhos e pensassem em Deus. Mas a primeira árvore acabou sendo transformada num coxo de animais coberto de feno. A segunda virou um simples barco de pesca, carregando pessoas e peixes todos os dias. E a terceira árvore, mesmo sonhando em ficar no alto de uma montanha, acabou cortada em grossas vigas e colocada de lado no depósito. Mas numa certa noite, uma jovem mulher colocou seu neném nascido naquele coxo de animais. E de repente, a primeira árvore percebeu que continha o maior tesouro do mundo. A segunda árvore, anos mais tarde, acabou transportando um homem que acabou dormindo no barco. Mas quando a tempestade quase afundou o pequeno barco, o homem levantou-se e disse ao mar revolto: "Sossega." E entendeu que estava carregando o rei dos céus e da terra. Tempos mais tarde, numa sexta-feira, a terceira árvore espantou-se quando suas vigas foram unidas em forma de cruz e um homem foi pregado nela, pois fora condenado à morte mesmo sendo inocente. Logo, sentiu-se horrível e cruel, mas no domingo, o mundo vibrou de alegria e a terceira árvore entendeu que nela havia sido pregado um homem para a salvação da humanidade e que as pessoas se lembrariam de Deus e de seu Filho Jesus Cristo ao olharem para ela. O coração do homem pode fazer planos, mas a resposta certa vem do Senhor. Pense nisso.

0: porque eis que o Senhor está a sair do seu lugar, e descerá, e andará sobre as alturas da terra. Miqueias 1:3.
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0: e clamou em alta voz: Lázaro, vem para fora. E saiu que estivera morto, ligados os pés e as mãos com faixas, e o seu rosto envolto num lenço. E disse-lhes Jesus: Desligai-o e deixai-o ir. João 11, 43, 44.
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2: 23 horas e 46 minutos.
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0: Nem todos dormiremos, mas todos seremos transformados. Num momento, num abrir e fechar de olhos ao som da última trombeta. Porque a trombeta soará e os mortos serão ressuscitados incorruptíveis e nós seremos transformados. 1 Coríntios 15, 51-52.
1: 23 horas e 53 minutos.

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1: 0:03.
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Sede fortes e corajosos, não temais, nem vos atemorizeis, porque o Senhor vosso Deus é quem vai convosco, não vos deixará, nem vos desamparará. Deuteronômio 31:6.

temor do Senhor é o princípio da sabedoria. Tem bom entendimento todos os que cumprem os seus preceitos. Salmos 111:10.

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1: 0:19.
2: Se diligentemente obedeceres a meus mandamentos, que eu hoje te ordeno, de amar ao Senhor teu Deus e de o servir de todo o teu coração e de toda a tua alma, darei a chuva da sua terra a seu tempo, a temporã e seródia, para que recolhas o teu grão e o teu mosto e o teu azeite, e darei erva no teu campo para o teu gado, e comerás e fartar-te-ás. Deuteronômio 11, 13 a 15. E quem não toma a sua cruz e não segue após mim, não é digno de mim. Mateus 10, 38.

0: trazei todos os dízimos à casa do tesouro, para que haja mantimento na minha casa. E depois fazei prova de mim, diz o Senhor dos Exércitos, se eu não vos abrir as janelas do céu, e não derramar sobre vós tal bênção que dela vos advenha maior abastança. Malaquias 3:10.
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Se o teu olho te fizer tropeçar, lança-o fora. Melhor entrares no reino de Deus com um só olho, do que tendo dois olhos, seres lançado no inferno. Marcos 9:47.

0: Respondeu ele: o homem que se chama Jesus fez lodo, untou-me os olhos e disse-me: vai a Siloé e lava-te. Fui, pois, lavei-me e fiquei vendo. João 9:11.
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2: 0h48.
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0: Além do rio. Além do rio existe um lugar para mim. Além do rio existe paz. Além do rio a vida não terá mais fim. Com meu Jesus irei morar. Tenho já sonhado com aquelas moradas que olho algum aqui não viu e nunca verá. Tem beleza incapaz de ser comparada, pois a glória do Senhor presente está. Muito mais bonito que o sol no poente é o encontro de irmãos de fé redimidos. Compensou viver, lutar, vencer afinal.
1: 0 hora e 54 minutos.

da glória, Criador dos céus e da terra, e de tudo o que nela há.

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1: 1 hora.
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0: Glória a Deus.
1: Então Jesus tornou a falar-lhes, dizendo: Eu sou a luz do mundo. Quem me segue, de modo algum andará em trevas, mas terá a luz da vida. João 8:12.

porque Deus há de trazer a juízo toda a obra e até tudo que está encoberto, quer seja bom, quer seja mal. Eclesiastes 12:14.

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1: 1:18.
2: Refrigera minha alma. Guia-me pelas veredas da justiça por amor do seu nome. Salmos 23,

se Cristo está em vós. O corpo, na verdade, está morto por causa do pecado, mas o Espírito vive por causa da justiça. Romanos 8:10.

0: mas não perecerá um único cabelo da vossa cabeça. Lucas 21:18.
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0: Deus, isso, isso, você está na casa do rei.
1: Meu Deus suprirá todas as vossas necessidades, segundo as suas riquezas na glória em Cristo Jesus. Filipenses 4:19.

0: da palavra de Deus é pura. Ele é um escudo para os que nele confiam. Provérbios 35.
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2: 1:45.
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0: Vai, pois, agora, e eu serei com a tua boca e te ensinarei o que hás de falar. Êxodo 4:12.
1: Uma hora e 51 minutos.

seja feita a tua vontade, assim na terra, aqui na terra, como nos céus. Dá-nos hoje o nosso pão de cada dia, sacia a nossa fome, perdoa as nossas dívidas, assim como perdoamos aos nossos devedores.

trem da vida. A vida é como uma viagem de trem. Quando nascemos, entramos nesse trem e nos deparamos com algumas pessoas que julgamos estarão sempre nessa viagem conosco. Infelizmente, em alguma estação elas descerão e nos deixarão órfãos de seu carinho, amizade e companhia, mas isso não impede que durante a viagem, pessoas que virão a ser especiais para nós embarquem. Assim é a viagem, cheia de sonhos, fantasias, esperas, despedidas. O grande mistério é que jamais saberemos em qual parada desceremos. Mas há esperança que em algum momento estaremos na estação principal e teremos a grande alegria de vê-los novamente. Façamos então com que a nossa viagem seja tranquila, que tenha valido a pena e que Deus tenha sido o condutor desse trem, para que quando chegar a hora de desembarcarmos, estejamos certos de que o caminho foi traçado por Ele.

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1: 2:02.
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andeis ansiosos por coisa alguma. Antes, em tudo sejam os vossos pedidos conhecidos diante de Deus pela oração e súplica com ações de graças. E a paz de Deus, que excede todo entendimento, guardará os vossos corações e os vossos pensamentos em Cristo Jesus. Filipenses 4, 6 e 7.

O amigo. Meu amigo não voltou do campo de batalha, senhor. Solicito permissão para ir buscá-lo, disse um soldado ao seu tenente. Permissão negada, replicou o oficial. Não quero que arrisque a sua vida por um homem que provavelmente deve estar morto. O soldado, ignorando a proibição, saiu e uma hora mais tarde regressou mortalmente ferido, transportando o cadáver do seu amigo. O oficial estava furioso e disse: já tinha dito que ele estava morto. Agora eu perdi dois homens. Diga-me, soldado, valeu a pena trazer um cadáver? E o soldado respondeu: claro que sim, senhor. Quando o encontrei, ele ainda estava vivo e pôde me dizer: tinha certeza que você viria. Amigo é aquele que chega quando todo mundo já se foi. Jesus, o amigo certo das horas incertas.

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1: 2:18.
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Achava-se ali um homem que havia 38 anos e estava enfermo. Jesus, vendo-o deitado e sabendo que estava assim havia muito tempo, perguntou-lhe: Queres ficar são? Respondeu-lhe o enfermo: Senhor, não tenho ninguém que, ao ser agitada a água, me ponha no tanque. Assim, enquanto eu vou, desce outro antes de mim. Disse-lhe Jesus: Levanta-te, toma o teu leito e anda. Imediatamente o homem ficou são, e tomando seu leito começou a andar. João 5, 5 a 9.

0: posso todas as coisas naquele que me fortalece. Filipenses 4:13.
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tenho-vos dito estas coisas para que em mim tenhais paz. No mundo tereis tribulações, mas tende bom ânimo. Eu venci o mundo. João 16, 33.

da glória, Criador dos céus e da terra.

0: Mas buscai primeiro o reino de Deus e a sua justiça, e todas estas coisas vos serão acrescentadas. Mateus 6:33.
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2: 2:49.
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0: Agora, ó meu Deus, estejam os teus olhos abertos e os teus ouvidos atentos à oração que se fizer neste lugar. 2 Crônicas 6:40.
2: 2:50.
5: Aleluia. Irmãos, eu perguntei a Jesus: Jesus, por que tu me escolheu? Logo eu, um maconheiro, um cheirador de cocaína, alguém que jogou o nome da família na lama. Eu perguntei: Deus, por que eu? Por que tu me escolheu? E Jesus me respondeu: porque eu escolho as coisas loucas deste mundo para confundir as sábias. Porque eu escolho aqueles que não são para confundir os que são. Porque eu escolho as coisas fracas e desprezíveis deste mundo para aniquilar as fortes. E durante este diálogo com Deus, Ele me deu uma canção nova. E eu vou cantar para você. Se acomoda aí no seu lugar, senta um pouquinho.

boca de Deus aqui esta noite e emprestasse seus lábios ao Senhor e cantasse para a pessoa que está do seu lado: filho, eu quero tanto. Vamos lá. Filho, eu enxugar teu pranto, te fazer só meu.

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1: 3 horas e 1 minuto.
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1: 3:15.
2: E o Verbo se fez carne e habitou entre nós, cheio de graça e de verdade. E vimos a sua glória como a glória do unigênito do Pai. João 1:15.

Saberás, pois, no teu coração, que como um homem corrige a seu filho, assim te corrige o Senhor teu Deus. Deuteronômio 8:5.

0: e em nenhum outro há salvação, porque debaixo do céu nenhum outro nome há dado entre os homens em que devamos ser salvos. Atos 4:12.
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0: entrando no sepulcro, viram um moço sentado à direita, vestido de alvo manto, e ficaram atemorizadas. Ele, porém, lhes disse: Não vos atemorizeis, buscai a Jesus, o Nazareno, que foi crucificado. Ele ressurgiu, não está aqui, eis o lugar onde o puseram. Marcos 16, 5 e 6.
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2: 3:47.
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5: Não importa a situação, a última palavra vem de Deus.

0: depois destas coisas, ouvi no céu como que uma grande voz de uma imensa multidão que dizia: Aleluia, a salvação e a glória e o poder pertencem ao nosso Deus. Apocalipse 19:1.
1: Três horas e 52 minutos.
2: Jesus disse que nós faríamos obras maiores que as dele, porque ele ia para o Pai. E todo aquele que continua a obra de Jesus enfrenta as afrontas do inimigo. Eu sei que você tem enfrentado. E às vezes ele quer atingir um filho, uma família, os nossos bens, a nossa casa. Mas eu quero dizer para você que maior é o que está contigo, aleluia, e que nenhuma arma preparada contra nós pode prevalecer. Ai daquele que tocar os bens de um ungido, melhor seria que não tivesse nascido. Deus está entrando com providência.

à espera. Às vezes esperamos demais para dizer palavras de perdão. Às vezes esperamos demais para expressar gratidão. Às vezes esperamos demais para dar uma palavra de ânimo. Às vezes esperamos demais para oferecer consolo. Às vezes esperamos demais para estender a mão a quem precisa. Às vezes esperamos demais para dar amor. Às vezes esperamos demais para abrir o coração. Às vezes esperamos demais para deixar Deus operar. Deus também está esperando, esperando que paremos de esperar.

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1: 4:03.
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Inclinai os vossos ouvidos e vinde a mim. Ouvi e a vossa alma viverá. Isaías 55:3. Aquele que é nascido de Deus não peca habitualmente, porque a semente de Deus permanece nele e não pode continuar no pecado, porque é nascido de Deus. 1 João 3:9.

0: que o Filho do Homem há de vir na glória de seu Pai, com seus anjos, e então retribuirá a cada um segundo as suas obras. Mateus 16:27.
1: Porque foi por amor. Foi por amor.

0: passares pelas águas, eu serei contigo. Quando pelos rios, eles não te submergirão. Quando passares pelo fogo, não te queimarás, nem a chama arderá em ti. Porque eu sou o Senhor teu Deus, o Santo de Israel, teu Salvador. Isaías 43, 2 e 3.
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a palavra de Deus é viva e eficaz, e mais cortante do que qualquer espada de dois gumes, e penetra até a divisão de alma e espírito, e de juntas e medulas, e é apta para discernir os pensamentos e intenções do coração. E não há criatura alguma encoberta diante dele, antes todas as coisas estão nuas e patentes aos olhos daquele a quem havemos de prestar contas. Hebreus 4, 12 e 13.

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1: Disse Jesus: Vinde a mim todos os que estais cansados e oprimidos, e eu vos aliviarei. Mateus 11, versículo 28.
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3: 4:48.
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0: porque maior é aquele que está em vós do que aquele que está no mundo. 1 João 4:4.
1: Quatro horas e 53 minutos.

seja o teu nome, Senhor. Se essa salva de palmas é para Jesus, bata porque ele merece.

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1: 5:03.
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e o mundo não acabou. Pessoas de várias regiões do globo terrestre têm previsto o fim do mundo. Cria-se grande expectativa sobre o tema. O temido bug do milênio não mostrou a cara e o mundo não acabou. Mas fica a pergunta, e se tudo tivesse acabado, aonde você estaria? Pense nisso e saiba que Jesus seria a única saída.

Amemo-nos uns aos outros, porque a caridade é de Deus. E qualquer que ama é nascido de Deus e conhece a Deus. 1 João 4:7.

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1: 5:18.
2: Pois quem quer amar a vida e ver os dias bons, refreia sua língua do mal e os seus lábios não falem engano. Aparta-te do mal e faça o bem, busque a paz e siga. 1 Pedro 3:10-11.

o maior homem da história. 19 longos séculos são passados. Personalidade central da raça humana. Líder da civilização moderna. Os exércitos deste mundo. As frotas que já se construíram. Os parlamentos que já se reuniram. Todos os reis que já reinaram. Postos todos juntos, não influíram tão poderosamente na vida da humanidade como fez esta vida singular. Jesus. Porque quem se envergonhar de mim e das minhas palavras, dele se envergonhará o Filho do Homem, quando vier na sua glória e na do Pai e dos santos anjos. Lucas 9:26.

0: mundo passa e a sua concupiscência, mas aquele que faz a vontade de Deus permanece para sempre. 1 João 2:17.
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E ela reuniu todas as suas forças e disse: se tão somente eu tocar na orla do seu manto, eu sei que a cura virá. Cura que só o Senhor pode dar, só o Senhor pode liberar.

0: há judeu nem grego, não há escravo nem livre, não há homem nem mulher, porque todos vós sois um em Cristo Jesus. Gálatas 3:28.
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2: 5:49.
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0: Não seja sábio aos teus próprios olhos. Teme ao Senhor e aparta-te do mal. Isso será saúde para a tua carne e refrigério para os teus ossos. Provérbios 3:7-8.
2: 5:50.

Jesus Cristo é o mesmo ontem, e hoje e eternamente. Hebreus 13:8.

Sabei que o Senhor é Deus. Foi Ele quem nos fez, e somos Dele. Somos o Seu povo e ovelhas do Seu pasto. Entrai pelas Suas portas com ação de graças, e em Seus átrios com louvor. Dai-lhe graças, e bendizei o Seu nome. Porque o Senhor é bom, a Sua benignidade dura para sempre, e a Sua fidelidade de geração em geração. Salmos 100, 3, 4 e 5.

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1: 6:18.
2: Porque os meus pensamentos não são os vossos pensamentos, nem os vossos caminhos os meus caminhos, diz o Senhor. Isaías 55:8.

antes de ser afligido andava errado. Mas agora guardo a tua palavra. Salmo 119, 67.

0: elevo os meus olhos para os montes? De onde me vem o socorro? O meu socorro vem do Senhor, que fez os céus e a terra. Salmos 121, 1 e 2.
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Senhor não retarda a sua promessa, ainda que alguns a tenham por tardia. Porém, é longânimo para convosco, não querendo que ninguém se perca, senão que todos venham arrepender-se. 2 Pedro 3:9.

0: pedis e não recebeis, porque pedis mal, para o gastardes em vossos deleites. Tiago 4:3.
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2: 6:45.
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0: estas palavras que hoje te ordeno estarão no teu coração, e as ensinarás a teus filhos, e delas falarás sentado em tua casa e andando pelo caminho, ao deitar-te e ao levantar-te. Deuteronômio 6, 6 e 7.
1: 6 horas e 53 minutos.

em verdade vos digo, que se tiverdes fé como um grão de mostarda, direis a este monte, passa daqui para acolá e ele há de passar, e nada vos será impossível. Mateus 17, 20.

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1: 7:04.
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Então Samuel tomou uma pedra e a pôs entre Mispa e Sem, e lhe chamou Ebenezer, e disse: Até aqui nos ajudou o Senhor. 1 Samuel 7:12.

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1: 7:18.
2: Jesus pôs-se em pé e clamou, dizendo: se alguém tem sede, venha a mim e beba. Quem crê em mim, como diz a Escritura, do seu interior correrão rios de água viva. João 7:37-38.

o Senhor vosso Deus fez secar as águas do Jordão diante de vós, assim como fizera o Mar Vermelho, para que todos os povos da terra conheçam que a mão do Senhor é forte, a fim de que vós também temais ao Senhor vosso Deus para sempre. Josué 4, 23, 24.

do Criador. Certo homem passeava feliz com seu veloz e confortável automóvel pelas ruas da cidade onde morava. Porém, subitamente o carro parou em plena avenida com um problema no motor. Após várias tentativas para fazê-lo funcionar novamente, porém sem êxito, abriu o capô e pediu ajuda, mas nem sinal de o carro funcionar. Como pode um carro tão bom parar desse jeito? Disse. O homem já estava perdendo a paciência quando um senhor apareceu e educadamente pediu licença para ajudar. E sem acreditar que algo pudesse ser feito àquela altura, consentiu. Então aquele senhor conectou um fio a uma pequena peça do motor e sem sequer sujar as mãos, pediu que fosse dada a partida. No mesmo instante, para sua surpresa, o motor começou a funcionar. O mecânico desconhecido aproximou-se do proprietário e disse: "Meu nome é Harry Ford. Eu sou o fabricante destes veículos e compreendo muito bem como funcionam." Os sábios entendidos deste mundo têm tentado resolver os problemas do homem sem resultados. No entanto, a palavra de Deus diz que o Criador, com um único toque, regenera e dá vida ao ser humano. Ninguém conhece melhor a criação do que o próprio Criador.

0: os leva além.
1: Em verdade vos digo, tudo quanto ligardes na terra será ligado no céu, e tudo quanto desligardes na terra será desligado no céu. Ainda vos digo mais, se dois de vós na terra concordarem acerca de qualquer coisa que pedirem, isso lhes será feito por meu Pai que está nos céus. Pois onde se acham dois ou três reunidos em meu nome, aí estou no meio deles. Mateus 18, 18 a 20.
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0: logo depois da tribulação daqueles dias. Escurecerá o sol, e a lua não dará sua luz. As estrelas cairão do céu, e os poderes dos céus serão abalados. Então aparecerá no céu o sinal do Filho do Homem, e todas as tribos da terra se lamentarão. E verão vir o Filho do Homem sobre as nuvens do céu com poder e grande glória. E ele enviará os seus anjos com grande clamor de trombeta, os quais lhe ajuntarão os escolhidos desde os quatro ventos de uma a outra extremidade dos céus. Mateus 24, 29 a 31.
1: Apocalipse diz que o espírito de profecia é o testemunho de Jesus. Isso quer dizer que não existe nenhum espírito mais profético, nenhum ambiente mais profético do que aquele onde Jesus é declarado. E Filipenses diz que ele mesmo sendo Deus, ele não usurpou o lugar de Deus, mas ele se fez homem, ele foi humilde, obediente, fiel até a morte, e morte de cruz. E por isso o Pai lhe deu um nome que está acima de todo outro nome. Isso quer dizer que o nome da corrupção não está acima do nome de Jesus. Isso quer dizer que o nome do câncer não está acima do nome de Jesus. O nome da depressão não está acima do nome de Jesus.

0: mas digo isto: aquele que semeia pouco, pouco também ceifará, e aquele que semeia abundância, em abundância também ceifará. 2 Coríntios 9:6.
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2: 7:49.
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0: Eis que a mão do Senhor não está encolhida para que não possa salvar, nem surdo seu ouvido para que não possa ouvir. Mas as vossas iniquidades fazem separação entre vós e o vosso Deus. Isaías 59, 1 e 2.
2: 7:50.

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1: 8 horas.
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1: 8:16.
2: As três árvores. Imaginemos três pequenas árvores que sonhavam que seriam depois de grandes. A primeira queria ser o baú mais precioso do mundo, cheio de tesouros. A segunda queria ser um grande navio para transportar reis e rainhas. A terceira árvore queria ficar no alto de uma montanha e crescer tanto que as pessoas, quando olhassem para ela, levantassem seus olhos e pensassem em Deus. Mas a primeira árvore acabou sendo transformada num coxo de animais coberto de feno. A segunda virou um simples barco de pesca, carregando pessoas e peixes todos os dias. E a terceira árvore, mesmo sonhando em ficar no alto de uma montanha, acabou cortada em grossas vigas e colocada de lado no depósito. Mas numa certa noite, uma jovem mulher colocou seu neném nascido naquele coxo de animais. E de repente, a primeira árvore percebeu que continha o maior tesouro do mundo. A segunda árvore, anos mais tarde, acabou transportando um homem que acabou dormindo no barco. Mas quando a tempestade quase afundou o pequeno barco, o homem levantou-se e disse ao mar revolto: "Sossega." E entendeu que estava carregando o rei dos céus e da terra. Tempos mais tarde, numa sexta-feira, a terceira árvore espantou-se quando suas vigas foram unidas em forma de cruz e um homem foi pregado nela, pois fora condenado à morte mesmo sendo inocente. Logo, sentiu-se horrível e cruel, mas no domingo, o mundo vibrou de alegria e a terceira árvore entendeu que nela havia sido pregado um homem para a salvação da humanidade e que as pessoas se lembrariam de Deus e de seu Filho Jesus Cristo ao olharem para ela. O coração do homem pode fazer planos, mas a resposta certa vem do Senhor. Pense nisso.

sabei que aquele que fizer converter um pecador do erro do seu caminho salvará da morte uma alma e cobrirá uma multidão de pecados. Tiago 5:20.

0: Milagres. Que prazer, viu?
1: Deus abençoe. É milagre de Deus na tua vida aí, ó.
2: Quero, pois, que os homens orem em todo lugar, levantando mãos santas, sem ira nem contenda. 1 Timóteo 2:8.
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0: Dá uma olhadinha pra pessoa que tá do teu lado aí. Vê se ele tem ou não tem a marca da promessa, olha.
1: Tem um selo sobre a sua vida. Diz pra ele, tem um selo sobre a sua vida que ninguém pode apagar. É a marca da promessa do Deus Altíssimo em você. Só quem tem a marca da promessa dá glória a Deus.

meus inimigos. Unge minha cabeça com óleo e faz o meu cálice transbordar. Isso quer dizer que ainda que os teus inimigos tramem, se levantem, mintam a teu respeito, o Senhor também está trabalhando, mas é em teu favor, querido. É em teu favor. Oh, o dia da honra do Senhor está chegando, amém?

filho. Um homem muito rico e seu filho tinham grande paixão pelas artes e tinham de tudo em sua coleção. Mas o jovem precisou ir para a guerra e morreu em batalha quando resgatava outro soldado. O pai recebeu a notícia e sofreu profundamente a morte do seu único filho. Depois de algum tempo, um jovem bateu à sua porta com uma grande tela em suas mãos e disse: "O senhor não me conhece, mas eu sou o soldado por quem seu filho deu a vida. Ele estava me levando a um lugar seguro, mas foi atingido e morreu." Ele falava muito do senhor e de seu amor pelas artes. Então o rapaz estendeu os braços e disse: "Eu sei que não é muito, mas creio que seu filho gostaria que o senhor recebesse isto." Era um retrato pintado pelo jovem soldado. Ele agradeceu e ofereceu-se para pagar-lhe pela pintura. "Não", disse o jovem, "eu nunca poderei pagar o que seu filho fez por mim. Essa pintura é um presente." O pai colocou a tela à frente de suas grandes obras de arte. E sempre que alguém visitava sua casa, ele mostrava o retrato do filho antes de mostrar sua famosa galeria. Mas depois de algum tempo, o homem morreu e haveria um leilão de todas as obras de arte que lhe pertenciam. E o leiloeiro bateu seu martelo para dar início ao leilão. "Começaremos o leilão com a tela O Filho. Quem oferece o primeiro lance?", perguntou. Houve um grande silêncio. Então alguém disse: "Queremos ver as pinturas famosas. Esqueça esta." O leiloeiro insistiu: "Alguém oferece algo por esta pintura?" Finalmente uma voz: "Eu fico com ela." Era o velho jardineiro da casa. Sendo um homem muito pobre, não pôde oferecer muito. Então o leiloeiro soltou seu martelo e disse: "Sinto muito, damas e cavaleiros, mas o leilão chegou ao seu final." "Mas e as pinturas?", perguntaram os interessados. "Eu sinto muito. Quando me chamaram para fazer o leilão, havia um segredo no testamento do antigo dono. Não seria permitido revelar este segredo até este exato momento. Somente a pintura O Filho seria leiloada. Aquele que a comprasse herdaria absolutamente todas as suas posses, inclusive as pinturas famosas. O homem que comprou O Filho fica com tudo." Deus entregou seu único e amado filho para morrer por nós numa cruz. E assim como o leiloeiro, a mensagem hoje é: quem ama o filho tem tudo com o pai e herdará suas riquezas.

0: Eu sou o Senhor. Este é o meu nome. A minha glória, pois, a outrem não a darei, nem o meu louvor às imagens esculpidas. Isaías 42:8.
1: Oito horas e 52.

Portanto, todo aquele que me confessar diante dos homens, também eu confessarei diante de meu Pai que está nos céus. Mas qualquer que me negar diante dos homens, também eu negarei diante de meu Pai que está nos céus. Mateus 10, 32, 33.

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1: Seja bem-vindo a mais um Encontro com a Palavra. Esse programa é parte de um estudo introdutório de todos os livros da Bíblia. Nosso curso já nos trouxe as cartas de Paulo no Novo Testamento e no programa de hoje iniciaremos o estudo da carta aos Colossenses. Ouça como Paulo começa a carta. Paulo, apóstolo de Cristo Jesus pela vontade de Deus e o irmão Timóteo, aos santos e fiéis e irmãos em Cristo que estão em Colossos. A vocês, graça e paz da parte de Deus, nosso Pai, e do Senhor Jesus Cristo. Paulo começou a carta aos Colossenses abençoando os irmãos fiéis de Colossos. A carta aos Efésios também começa com uma bênção. Isso é um detalhe muito importante para mim, que sou pastor, porque sei que em toda congregação sempre temos aquela pequena minoria que chamamos de os fiéis. É impressionante, os fiéis estão sempre lá, talvez sejam poucos, dois ou três, mas sempre estão presentes em todas as congregações. Parece que é sempre a mesma minoria comprometida e fiel que faz a obra. Como pastor, me sensibilizo ao observar que os Efésios e os Colossenses foram tratados como os fiéis. A cidade de Colossos localiza-se a 160 quilômetros de Éfeso, e cerca de 18 quilômetros de Laodiceia, que, na minha opinião, é um dos lugares mais bonitos de todo o mundo. Vocês estão lembrados que falamos que a igreja de Éfeso provavelmente foi a igreja mãe de todas as igrejas mencionadas nos capítulos 2 e 3 do livro de Apocalipse? Esse livro possui cartas para as igrejas, e a primeira é para a igreja em Éfeso, e depois para Esmirna, Pérgamo, Sardes, Tiatira, Filadélfia e Laodiceia. Estudiosos acreditam que todas essas igrejas surgiram da igreja de Éfeso e que foram resultado do seminário que Paulo conduziu naquela cidade. Durante 2 anos, Paulo ensinou 6 horas por dia na escola de Tirano. De acordo com estudiosos, essas igrejas foram fruto do seu ministério de ensino. É possível que a igreja de Colossos tenha sido parte do grupo de igrejas satélites que cresceu da igreja de Éfeso. Paulo escreveu para a igreja em Colossos, mas podemos perceber pelo seu conteúdo que ele nunca tinha estado lá. Mas ele conhecia algumas pessoas dessa igreja. Paulo morou um tempo em Éfeso, uma cidade de grande circulação de pessoas. Na época de Paulo, Éfeso era uma cidade portuária. Hoje, devido à erosão e a outras causas, essa cidade fica a cerca de 50 quilômetros da costa. Mas nos dias de Paulo, era uma cidade costeira por onde passavam muitas pessoas. Por isso, Paulo conheceu pessoas de Colossos e Roma que passaram por Éfeso enquanto ele morava lá. Ele conheceu Filemão, por exemplo. Quando estudarmos a carta de Filemão, veremos que Filemão era de Colossos e parte da igreja de Colossos se reunia na casa de Filemão. Paulo conhecia Filemão e seu escravo fugitivo Onésimo. Nessa carta, Paulo menciona um homem chamado Epáfras. Aparentemente, Epáfras era o pastor, talvez até o fundador da igreja de Colossos. A igreja de Colossos enfrentava 3 tipos de problemas. O primeiro era que a fé daqueles cristãos era bombardeada por ideias filosóficas e pela intelectualidade daquela cidade. Infelizmente, parece que esse ataque à fé cristã acontece em todas as gerações e não restringiu-se àquela época e àquele lugar. Não há dúvidas de que esse ataque está ocorrendo também nos dias de hoje. Paulo escreveu nessa carta: tenham cuidado para que ninguém os escravize a filosofias vãs e enganosas. O ataque filosófico sobre a fé dos discípulos da igreja de Colossos era muito forte. Havia também o legalismo. O legalismo era um problema que parecia perseguir Paulo onde quer que ele fosse. O legalismo foi o grande problema nas igrejas da Galácia. Também havia judeus legalistas em Colossos que estavam tentando impor seu legalismo judaico para os colossenses. Além disso, Havia pessoas na igreja de Colossos que estavam envolvidas com fenômenos sobrenaturais. Todo mundo se interessa pelo sobrenatural. Não é difícil reunir uma multidão se houver algo sobrenatural para mostrar. As pessoas acreditavam que qualquer fenômeno sobrenatural vinha de Deus e que tudo que era espiritual vinha do Espírito Santo. Para eles, os parapsicólogos, aqueles que se comunicam com os mortos e qualquer outra demonstração sobrenatural e espiritual, exerciam a obra de Deus e do Espírito Santo. Havia pessoas assim na igreja de Colossos que tinham visões, adoravam a anjos e a outros fenômenos místicos que ainda estão presentes em algumas igrejas. Aparentemente, esses três problemas eram demais para Epáfras, provavelmente mais jovem que Paulo. Talvez ele tivesse sido um dos alunos de Paulo graduados no seminário de Tirano. É muito comum, quando os pastores enfrentam problemas nos primeiros anos de seus ministérios, pedirem conselhos para seus velhos professores. Quando Epáfras se deparou com esses problemas, ele procurou por Paulo em Roma. O livro de Colossenses foi mais uma das epístolas escritas em Roma. As cartas aos Efésios, Filipenses, Colossenses e Filemão são todas cartas escritas durante a primeira prisão de Paulo em Roma. Epáfras foi para Roma, encontrou-se com Paulo e pediu conselhos sobre esses problemas que ele estava enfrentando na igreja de Colossos. Pode ser que essa visita tenha originado a carta de Paulo aos Colossenses. O livro de Efésios foi a obra-prima de Paulo sobre a igreja. E o livro de Colossenses é a obra-prima de Paulo sobre o Cristo da igreja. Parte do ataque que a igreja de Colossos estava sofrendo relacionava-se à deidade e à pessoa de Jesus Cristo. Pessoas estavam impondo um ponto de vista filosófico aos colossenses que influenciava a opinião que tinham de Cristo. Essa filosofia, a grosso modo, dizia que uma criatura tinha gerado outra criatura, que gerou outra criatura, que gerou outra, até que finalmente uma criatura gerou o universo. Em algum ponto dessa filosofia, eles inseriam Jesus Cristo e faziam dele um pouco abaixo daquilo que nosso credo afirma que ele foi, totalmente homem e totalmente Deus. Essa filosofia atacava a deidade de Cristo, o fato de que Jesus era o Emmanuel, o Deus conosco, e que nós consideramos Jesus o Emmanuel, o Deus conosco. Mas ainda hoje nós sofremos esses ataques. Há milhões de pessoas que se declaram cristãs, mas não creem na deidade de Jesus Cristo. As Escrituras são claras quanto à deidade de Jesus Cristo, de que ele era Deus em carne. E a carta de Paulo aos Colossenses é a passagem da Bíblia que ensina essa verdade de maneira mais explícita. Foi nessas circunstâncias que o Espírito Santo, através da vida e do ministério de Paulo, produziu essa obra-prima. Se não fossem todos os problemas da igreja de Coríntios, hoje nós não teríamos acesso a essa carta que Paulo escreveu, uma obra-prima teológico-pastoral, por causa do legalismo dos Gálatas. Vamos dizer o seguinte: então Paulo nos deixou uma obra-prima contra o legalismo. Se não há problema, não há profeta. Essa era a regra. No Novo Testamento, quando as igrejas tinham problemas, Deus movia os apóstolos a escrever essas epístolas inspiradas. Se as igrejas que Paulo fundou não tivessem sido problemáticas, hoje nós não teríamos essas obras-primas. A pessoa de Jesus Cristo estava sendo atacada em Colossos e foi por isso que Paulo, inspirado por Deus, deixou para nós essa obra-prima sobre a pessoa de Jesus Cristo. A supremacia de Cristo é o tema da carta aos Colossenses. Nessa carta, além da ênfase que é dada à deidade de Jesus Cristo, de que Jesus é Deus, Paulo também enfatiza ideias como essa. Se você tem Jesus Cristo, então você tem tudo. Se você perder Jesus Cristo, você perde tudo. Paulo também enfatiza nesta carta a plena suficiência de Cristo. Cristo é suficiente. Ele é tudo o que você precisa. Por último, Paulo também enfatiza a supremacia de Jesus Cristo. Novamente nos deparamos com duas palavras que peneiram a mensagem da Bíblia até sua essência. Primeiro, Deus. Jesus se declara Deus. Ele faz isso quando exige a fidelidade e a lealdade devidas a Deus. As Escrituras dizem, primeiro Deus. Jesus disse que ele tinha de estar em primeiro lugar. Em Lucas 14, Jesus lançou um grande desafio para aqueles que queriam ser seus discípulos. Se alguém vem a mim e ama seu pai, sua mãe, sua mulher, seus filhos, seus irmãos e irmãs e até sua própria vida mais do que a mim, não pode ser meu discípulo. E aquele que não carrega sua cruz e não me segue não pode ser meu discípulo. Poderíamos incluir essa declaração de Jesus entre as frases ou as declarações duras de Jesus, das quais concluímos que se Jesus Cristo é alguma coisa para você, então ele é tudo para você. Se ele não for tudo para você, então ele não é nada. Paulo fala sobre isso no primeiro capítulo dessa carta. Ele também fala que em todas as coisas ele deve ter a supremacia. Jesus Cristo é tudo o que você precisa. Jesus Cristo é autossuficiente. Jesus Cristo é a plenitude de Deus. Jesus Cristo é a expressão completa de Deus. Jesus Cristo é Deus e ele deve ser o Senhor e ter a excelência na sua vida. Se Jesus Cristo for alguma coisa para você, então ele é tudo para você. Essa é a ênfase e o tema dessa carta. Hoje em nossas igrejas temos problemas semelhantes aos problemas da igreja de Colossos e por isso essa carta é tão importante. Lembre-se do que falamos quando estudamos os profetas. Se não tinha problema, não tinha profeta. Bastava aparecer um problema e Deus levantava um profeta para tratar do problema que estava impedindo a obra de Deus. Depois que o problema era eliminado, a obra de Deus podia continuar. Eu também já falei que os apóstolos têm no Novo Testamento a mesma importância que os profetas têm no Velho Testamento. As epístolas do Novo Testamento tratam dos problemas que bloqueavam a obra de Deus. O propósito dessas cartas é enfocar esses obstáculos que impedem a obra de Deus até que eles sejam removidos e a obra de Deus volte ao seu curso normal. Você vai perceber que é isso que acontece em todas essas cartas de Paulo e na carta aos Colossenses. Temos em nossas igrejas pessoas legalistas que tentam colocar sobre os crentes correntes legalistas que são contrárias aos ensinamentos de que somos salvos pela graça através da fé e não por obras. Também há gente em nossas igrejas que enfatizam os fenômenos sobrenaturais e acham que qualquer coisa que seja espiritual vem de Cristo ou do Santo Espírito. Essas pessoas não testam os espíritos, ficam vulneráveis a qualquer espírito do mundo, bom ou mau. Mas, infelizmente, o meu tempo está acabando. Para o próximo programa, leia toda a carta de Colossenses, fazendo a você mesmo essas perguntas. O que o texto está falando? Qual o seu significado? O que ele significa para mim? Conto com você para o próximo encontro com a Palavra.
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1: 9:19.
2: E os espíritos imundos, quando viam, prostravam-se diante dele e clamavam, dizendo: Tu és o Filho de Deus. Marcos 3:11.

0: mas a hora vem e agora é, em que os verdadeiros adoradores adorarão o Pai em espírito e em verdade, porque o Pai procura tais que assim o adorem. Deus é espírito, e é necessário que os que o adoram o adorem em espírito e em verdade. João 4, 23, 24.
1: Eu profetizo que este dia vai entrar na história da tua vida como o dia do seu milagre. Foi assim na minha vida, 1997, quando nenhum recurso humano podia mais mudar a minha história. Eu estava numa UTI, não andava, não falava, não enxergava. Os médicos tiveram que me ressuscitar por duas vezes. E exatamente no momento que eu pensei que ia morrer, só me restou clamar ao Deus de milagres. E Ele não rejeita um clamor de um filho. Ele soprou a vida naquele quarto, me levantou, me colocou de pé e me pôs a anunciar o seu nome. Eu profetizo sobre a tua vida agora, em todas as áreas que já estavam mortas. O Deus de milagres vai tocar agora. Os sonhos que você não sonha mais, a tua família será tocada. Creia nisso, erga a tua voz, declare como nunca antes que Ele é tudo que você precisa para viver. Aleluia!

0: crê no Senhor Jesus Cristo e será salvo tu e a tua casa. Atos 16:31.
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0: 9:30.
1: Não erreis. Deus não se deixa escarnecer. Porque tudo que o homem semear, isso também ceifará. Gálatas 6:7.
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1: Aleluia! Graças, graças a Deus. Glórias ao nosso Deus.

0: Bom dia, gente. Bom dia a todos vocês. Graça e paz. Obrigado por estar comigo nesta manhã. Deus seja louvado por tua vida. Gratidão do fundo do meu coração, em nome de Jesus Cristo, por você estar conosco mais uma vez nesta manhã para mais uma edição do programa Manhã com Deus. Programa que vai ao ar de segunda a sexta-feira aqui na Melodia, na URL, no endereço radiomelodia.net. De segunda a sexta-feira às 9h30 da manhã, com o único intuito de louvar e engrandecer ao Rei Jesus Cristo, pois a Ele toda honra, toda glória, todo louvor. Amém? Graças ao bom Deus. Meus queridos, você pode interagir comigo aqui no estúdio através do WhatsApp 47 99268 5364, 47 99268 5364. Esse é o endereço para você interagir conosco. Nós iremos até às 10h30, 10h40, talvez até às 11h, depende do mover do Espírito. Afinal de contas, o nosso único objetivo, né, é honrar ao nosso Senhor Jesus Cristo e levar até você algo da parte de Deus para o meu, para o seu coração. Amém? E hoje nós estaremos fazendo o programa solo. A irmã Margareth foi na consagração, aqui na igreja próxima onde congregamos. Então hoje o programa está a cargo do Rubens, tá bom? Hoje eu estarei falando de algo muito interessante, algo que nós estamos vivendo no momento, amém? Estamos vivendo um momento difícil, um momento onde nós estamos passando realmente por uma grande dificuldade, né? E a palavra, ela nos diz, né, que é Mateus 24:6, por causa das palavras de Jesus, né, muitos sofreriam, né? E nós ouviríamos sobre guerras e rumores de guerras. Então hoje eu estarei falando sobre guerras e rumores de guerras.
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Glória ao nosso Deus. Bom dia Márcio. Márcio Vitorino conosco nessa manhã. Deus abençoe em nome de Jesus Cristo. A todos vocês que nos acompanham em áudio, você que nos acompanha através da live aqui no YouTube, que Deus te abençoe grandemente em nome de nosso Senhor Jesus Cristo. Que alegria poder estar com você. E fique conosco, né? Eu oro a Deus para que Ele nos capacite, para que possamos passar até você algo da parte de Deus, algo que venha tocar no seu coração nesta manhã. Amém? E para abrir o nosso programa, nós queremos te dar o nosso bem-vindo. Sede bem-vindo aqui. Aleluia. Sede muito bem-vindo aqui. Glórias a Deus.

Graças a Deus, seja muito bem-vindo aqui. Esse é o programa Amanhã com Deus, aqui pela rádio Melodia.net, transmitindo desde a cidade de Itajaí, Santa Catarina, Brasil, para todo o universo através da rede mundial de computadores. Estamos com exclusividade na rede mundial de computadores para o Brasil e o mundo. E eu quero te abraçar, quero te cumprimentar com a doce, doce graça de nosso Senhor Jesus Cristo. Que essa graça, que essa paz, ela é a paz que excede a todo entendimento, ela seja com abundância no teu coração, que ela realmente venha te trazer muita alegria, muita paz interior, que você possa desfrutar o melhor desta terra. Amém? Glórias a nosso Deus. Bom dia a todos vocês que estão conosco. Bom dia, Ivânia. Que alegria, Ivânia, saber que você está aí conosco. Amém? Você pode mandar o seu áudio. Manda o seu áudio, gente. Olha só. Ontem eu falei que investimos aqui sem dó e sem piedade, né? Não invisto mais porque não tem como, sabe? Ainda esse mês agora fiz a aquisição de 2 computadores, né? E confesso para vocês, se eu tivesse mais alguma condição de fazer uma dívida maior ainda, né, eu trocaria essa mesa de áudio, porque eu preciso, mas eu sei que uma hora eu vou conseguir, né? Mas o que você quer, Rubens? Você quer que a gente dê a mesa de áudio? Não. Eu quero que você, eu peço que você ore por mim, que você divulgue o nosso trabalho, que o nosso trabalho alcance mais alguém, porque isso nos alegra, saber que mais pessoas estão sendo alcançadas, né? Fizemos uma renovação aqui no estúdio, né? O microfone que a irmã Margarete está usando é um microfone improvisado. Eu quero comprar outro microfone novo, desse que eu estou usando aqui. Estou falando a distância de uns 2 palmos do microfone. Ele capta. Se eu quiser dar mais peso na voz, eu falo mais pertinho, daí fica assim igual, parecido, né? Nem perto, né? Edson Bruno. Quem me dera ter aquele vozeirão do Edson Bruno, né? Um homem querido. Um homem de Deus, um homem que tem um ministério abençoado, que contribui aqui na Melodia e já esteve aqui. E falando em Edson Bruno, ele me deu uma lição, me deu um testemunho incrível. Quando a Melodia... Nós já estamos indo para 18 anos, gente. 18. A Melodia já está ficando de maior. E no 10º aniversário do programa Amanhã com Deus, eu liguei para o pastor Edson Bruno. Eu já o conhecia dali dos Gideões Missionários. E eu pude conversar com ele, né? E tive uma honra de conhecê-lo, inclusive tenho gravações com ele. E quando nós trocamos contatos, né, eu fiquei com o número do celular dele e adicionei no WhatsApp. E quando um mês e meio, eu contactei com ele e pedi para o pastor Edson Bruno. Agora, próximo mês, nós teremos o 10º aniversário do programa Amanhã com Deus. E eu queria ter a honra de ter a sua presença aqui no nosso estúdio. Construímos um estúdio, investimos um dinheirinho e a gente construiu um estúdio bacana. Eu queria contar com a sua presença. Só que tem um agravante, pastor Edson Bruno. Eu estou passando uma situação financeira difícil e eu gostaria de lhe dar uma oferta generosa, mas eu não tenho condições, eu não estou em condições. Eu queria saber se mesmo assim o senhor virá. Ele disse: vou, Rubens, claro que eu vou. Vou, sabe por quê? Porque eu não tenho acompanhado direto, porque o meu tempo não me permite, eu tenho muitas ocupações. Mas eu vou sim, eu vou, porque nada emplaca 10 anos se Deus não estiver nesse negócio. E eu glorifiquei a Deus pela vida do pastor Edson Bruno por ele ter dito isso. E no dia ele aqui estava, veio aqui, marcou presença, participou, até inclusive mandou, ele fala fluente inglês, ele mandou uma mensagem. Eu pedi para ele que ele enviasse uma mensagem para Sister Nita na Indonésia, né, que nos acompanha já há algum tempo. Ela é médica na cidade de Bandung, na Indonésia, e ele mandou um áudio para ela, agradecendo ela, incentivando ela a continuar lendo a Bíblia, né, que Jesus Cristo é o nosso Salvador. E na hora de ir embora, lá no portão, já falei para ele: pastor Edson Bruno, presta atenção no que eu vou te dizer, presta muita atenção. Eu falei: pastor Edson Bruno, como eu disse para o senhor, eu gostaria muito de lhe dar uma oferta generosa para abençoar o seu ministério, mas eu não tenho condições. Mas eu fiz umas economias e eu consegui juntar esse aqui, ó, tá?
e eu gostaria que o senhor aceitasse, gostaria que o senhor não me impedisse de lhe abençoar. Ele falou, não, eu não vou impedir de maneira alguma, claro que não. Ah, quanto você tem? Eu falei, eu tenho isso aqui. Eu tirei uma nota de 100 reais, entreguei na mão dele. Ele falou, a oferta está aceita, Rubens. Glórias a Deus, a oferta está aceita, a oferta chegou no céu. Colocou aquela nota de 100 reais no bolso, conversamos por mais alguns minutos e ele me falou o seguinte, irmão Rubens, eu senti de Deus agora de semear nesse canteiro, porque eu sei que esse canteiro é um canteiro fértil. Então, eu quero lhe abençoar. Eu tenho aqui 100 reais e eu vou semear nesse canteiro. Eu falei, ah, pastor Edson Bruno, desse jeito não vale. Esse 100 reais é o mesmo que eu acabei de lhe dar, de lhe ofertar. Ele falou, a espécie da oferta é a mesma, mas a oferta é outra. Aquela tua oferta foi aceita. E isso para mim, gente, foi um ensinamento que eu vou levar para o resto da minha vida. Eu gostaria que você entendesse esse ensinamento, amém? Que a intenção é que vale. A oferta, ela foi... Aconteceu duas ofertas com a mesma espécie, amém? O que você quer dizer com isso, Rubens? Que eu quero que você oferte para a Melodia também. Se você desejar ofertar, eu vou aceitar. Claro, não sou orgulhoso, não sou egoísta. Eu tenho tantas coisas para ajeitar aqui no estúdio. Mas eu gostaria muito mais que você divulgasse o nosso trabalho, que você compartilhasse, que você orasse, principalmente orar por nós, para que nós não saiamos da essência. Amém? Né? Depois dessa choradeira toda, bom dia, gente, está no ar, Manhã com Deus. Você pode mandar o seu áudio, você pode oferecer a sua canção, pedir uma música em especial para quem você quiser, né? E eu já vou rodar. A primeira canção de hoje é com Jota Neto, Ele Vem. Eu não tenho dúvida, ele virá. Ele virá porque os sinais estão se cumprindo, os sinais da volta de Jesus, eles estão se cumprindo. Amém? Ouça essa belíssima canção e eu já volto com você. Jota Neto, Ele Vem. Bom dia, está no ar, Manhã com Deus.

0: graças a Deus, aleluia, glória a Deus. Graças ao bom Deus, louvado seja o nosso Jesus Cristo. Faça como o Elcio. Não sei se o Elcio. Eu acredito que o Elcio está ligado, né? O Elcio vindo aqui a melodia, mandou um áudio pra gente. Bom dia, Elcio. Bom dia, meu querido.
1: Paz do Senhor, meu amado irmão Rubens.
0: Amém.
1: Paz do Senhor, meu querido, meu amado irmão.
0: Glórias a Deus.
1: Irmão Rubens e irmã Margarete.
0: Amém.
1: Ontem deixei o caminhão e estava indo pra casa. A Margarete estava indo pro culto. A Margarete, uma benção. Missionária. Instrumento de Deus, onde Deus se agrada. Casal dispenseiro.
0: Aleluia.
1: No Evangelho de Cristo, de Nosso Senhor e Salvador Jesus Cristo.
0: Amém.
1: Um abraço, irmão Rubens.
0: Benção.
1: Que tenhas um dia abençoado, tá bom?
0: Glória a Deus.
1: Nosso Pai é bom, Rubens. Nosso Pai é bom.
0: O Pai é bom. irmão Elcio, o Pai é bom. O pastor Donizete já dizia, né? O Pai é bom. Rapadura é doce, mas não é mole. Mas o Pai é bom. Obrigado, irmão Elcio. Irmão Anderson, bom dia. Deus abençoe em nome de Jesus Cristo. Bom dia. Bom dia, Eva. Está lá no hospital em Florianópolis. Minha prima Conceição em São João Batista. Alcindo, alô Alcindo, aquele abraço. Deus abençoe. Glórias a Deus por vossas vidas, em nome de Jesus Cristo, amém? Glórias a Deus. Deixa eu ver aqui o que eu vou aprontar aqui. Aqui, acho que para ele eu não mandei ainda. Vamos lá. Pronto. Aqui. Glórias a Deus. Bom dia, Ivete. Ivete. Ivete mandou uns 3 áudios aqui.
2: Bom dia. Esse advogado é um.
0: Graças a Deus. Não é pro programa. Depois eu escuto, tá bom, Ivete? Depois eu ouço. Por isso, gente, que me faz falta uma mesa com escuta externa, né? Eu preciso de uma mesa com escuta externa e eu vou comprar isso logo, logo. Porque agora eu tô com, né, umas coisas pesadas no cartão de crédito. Mas eu vou comprar logo, logo. Uma mesa, nem que seja de 12 canais, que custa 3.000 e poucos reais, mas eu vou comprar. Preciso de uma mesa com um escuta externa, né? Enquanto isso não acontece, eu peço para que você que envie áudio aqui para o programa, você escreva assim: Rubens, pode soltar no ar, Rubens, é privado. Então, tá bom? Me ajudem, por favor. Pastor Marcelo, muito bom dia. Deixa eu ver aqui. Opa. Pastor Marcelo, muito bom dia, graça e paz, né? Pensa na alegria que eu vou ter de que eu receber esse varão de Deus aqui no programa Manhã com Deus, né? Um ano e pouco já fazendo mesa para ele, fazendo técnica de áudio lá na 106 FM, né? Eu me sinto assim, extasiado em Cristo durante o programa. Sem sombra de dúvida, né? Eu amo aquela programação e tem sido o meu culto semanal, né? Já que eu não estou conseguindo ir na igreja onde eu ainda congrego, né? Não sei por mais quanto tempo, mas eu ainda estou ali. Estou orando para Deus dar direção. Eu creio que Deus vai dar, né? E eu sei que eu tenho menos tempo do que já vivi. Eu sei disso, tenho certeza absoluta. Então o tempo, ele é precioso. E eu não posso ficar esperando, porque como a gente mesmo comentou lá no estúdio, Deus não vai mandar um WhatsApp, Deus não vai mandar uma intimação. Olha, não é, porque intimação, convite é uma coisa, né? Intimação é outra, totalmente diferente. Quando você é intimado, você tem obrigação de ir. Se você não for, manda uma viatura te buscar, né? E essa viatura, né, nesses casos, ela não é nem da civil, nem da Papa Mike, nem da PM. Ela pode ser do Prevê, né? Do serviço funerário. Daí é triste, né, gente? Pode não dar tempo. Isso é triste. Então, tem coisas que a gente tem que decidir logo, né? Ficar em cima do muro não dá, né? O muro tem dono. Pula pra lá ou pula pra cá, um dos dois. Pastor Marcelo, aquele abraço. Deus abençoe. Em nome de Jesus Cristo. Programa Amanhã com Deus, ao vivo, e aproveitando, gravando um áudio no zap que é ao vivo para o senhor. Deus abençoe. Em nome de Jesus Cristo. Amém. Graças a Deus. Nós vamos em frente, né? Em frente com a programação, agradecendo aí o carinho de todos vocês. Sim, esse é o Elcio mesmo, né? O Elcio é o nosso queridão. O Elcio é um abençoado. Irmão em Cristo aqui, o Márcio. Elcio é o gordo. Ruliço, bonito. Tá bom? Graças a Deus. É ele mesmo. Tá? Forte abraço aí pra todo mundo. Tô sentindo falta de pessoal aqui na live hoje. Né? Por isso que eu peço, gente, ajude a empurrar esse trem. Né? O Rubão já tá velhinho, o Rubão não consegue mais empurrar sozinho. Né? Tá certo que Deus tá no comando de todas as coisas, eu não tenho dúvida disso, né? Mas me ajudem, né? Não precisa ser financeiramente, não estou falando de finanças, estou falando me ajudem em oração, né? Em Itajaí, né? Qual é a rádio online que nós temos em Itajaí? Hoje o celular virou o radinho de pilha, onde quer que você esteja, você pode ouvir, né, gente? Ruleço, bonito, é ele mesmo. Tá, vamos rodar uma canção das antigas. Deixa eu ver se eu acho uma coisa bem antiga aqui, do tempo do Guaraná de Rolha. Vamos lá. Claro que eu tenho aqui, eu tenho coisas novas, tenho coisas antigas. O baú aqui está lotado de coisas abençoadas. E essa aqui, ela é linda por demais. Vamos ver se eu... É grande... Aqui, deixa eu ver. Isso mesmo, Rubens. Vocês preferem com Voz da Verdade ou com o Ministério Coinonia? Então vamos aqui com o Ministério Coinonia. Tu és soberano sobre a terra. Canta não, Rubão. Se tu cantar, tu vai derrubar a audiência. Deixa o pessoal do Ministério Coinonia cantar. Do tempo do Guaraná de Rolha. Do fundo do baú. Tu és soberano. Eu volto já iniciando a reflexão, que hoje o assunto é bastante longo, amém? Alexandre Alamim, paz! Deus abençoe sempre. Linei Gonçalves, a paz do nosso senhor, irmão Rubens. Linei Gonçalves, que alegria receber gente nova aqui. Você é muito bem-vindo. Bem-vindo ou bem-vinda, me perdoe. Linei, né, um nome unissex, né? Serve para os dois. Linei, tanto pode ser um homem ou uma mulher, mas é bem-vindo de qualquer maneira. Canta pra gente, Ministério Coinonia, tu és soberano, né? Até eu recebi um vídeo ontem, gente, né? As pessoas de joelho no chão, de rosto no pó, reverenciando ao nosso Deus em Israel, e um pombo de cabeça baixa. Eu pensei, meu Deus, esse pombo está engessado, né? Anestesiaram ele está ali. Não, mas daqui a pouco ele levantou a cabeça e deu uma espiadinha para o lado, assim, estava vivinho da Silva, né? A paz do Senhor. A irmã Margarete hoje está de folga, irmã. Ela foi na oração, foi na consagração, e hoje o programa está a cargo do irmão Rubens Solito. Quer dizer, estamos em quatro aqui, né? O Pai, o Filho e o Espírito Santo, e eu, né, que sou o menos importante da turma. Tá bom, gente? Vamos de música, então, e eu volto já.

Olha só, gente, essa música tá fazendo um sucesso incrível, tá? E eu vou explicar a razão do porquê o irmão Rubens gosta tanto dessa música, né? O pastor João Rosa, lá na 106, gosta dessa música. O irmão Silvio, que faz o programa da gente com a gente, o presbítero Silvio, se apaixonou por essa canção. E muitas pessoas têm gostado dessa canção. Por quê? Porque ela é uma canção que fala de alguém que viveu de perto, que viveu essa história, ou de alguém que viveu de perto, né? De uma família, de um amigo que tinha alguém na família que foi consumido pelas drogas, né? Eu, infelizmente, eu conheço pessoas que foram devoradas pelas drogas, pessoas que foram realmente foram sucumbidas pelas drogas, né? E essa música, ela fala: "Hey Joe, como vai você? Pela sua fisionomia, pela sua cara, eu vejo que não está nada bem. O show que a vida, a vida tem preparado um show para a gente. O show que a vida preparou para você." Amém. Agora sim, irmã. Agora sei quem é. Alinei Gonçalves, esposa do Marcelo Gonçalves. Glórias a Deus. Amém. Esposa do evangelista Marcelo. Agora sei, sim. Fico feliz que a Aline aqui gostou da aliança, tá bom, irmã? Graças a Deus. Então, como eu falava, né? A pessoa que escreveu, não sei se foi o próprio Silvan que escreveu essa música, talvez não, mas o compositor, ele viveu, ou então ele conhece alguém que viveu essa história, né? De um jovem que foi consumido pelas drogas, né? E ouça a canção, ouça. Eu vou rodar lá na íntegra para você, Silvan Santos. "Hey Joe", mas eu vou, você permite que eu inicie ela subiando? Permite, né? Vamos lá então.

0: É triste, né, gente, perder alguém para as drogas, né? Tem uma irmã aqui, ela, eu posso falar o nome dela, Alexandra Lamin, ela disse: meu falecido marido faleceu, morreu de overdose, de crack, morreu em meus braços, mas deu tempo de perdão para mim e para Deus. É, existe uma chance de tudo ficar bem. Aleluia. O que Deus fez para mim,
1: o que Deus fez,
0: Ele vai fazer para você também. Aleluia!
1: Fará com você também.
0: Vem!
1: Vem pra Jesus.
0: Aceite Jesus.
1: Aceite Jesus. E tudo vai ficar bem.
0: Aleluia!

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1: Os sinais da volta de Jesus estão se cumprindo. Fome, miséria, desespero, abortos, pedofilia, viroses, suicídios em massa, depressão, doenças incuráveis, terremotos, tsunamis, ganância pelo dinheiro, aquecimento global, corrupção, violência, crise mundial, fenômenos da natureza, o avanço da ciência e da tecnologia, tráficos de drogas, violência doméstica, bebidas e mortes no trânsito, prostituição infantil, agressão ao menor, epidemias, queimadas e desmatamentos, chuvas fortes causando enchentes e alagamentos, sequestros de crianças e adolescentes, jovens e adultos envolvidos no mundo da criminalidade. Coisas espantosas estão acontecendo. E você está preparado para a volta de Jesus? Buscai a Deus enquanto se pode achar. Disse Jesus: eis que eu estou à porta e bato. 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
2: Graças a Deus, louvado seja o nosso Jesus Cristo, amém. Bênção dos céus. Chega no momento da reflexão, né? E hoje, gente, eu sou bastante emotivo e eu sinto as coisas. E eu não tenho vergonha de chorar. A irmã aqui, ela disse que o falecido esposo dela, né, ele morreu de overdose. Que triste, né, gente? Alguém morreu de overdose, né? Uma dose excessiva, né? Porque a pessoa chega num ponto que a insatisfação, né, o desejo, o corpo pede, o corpo ele é insaciável, o corpo é insaciável, né? No tocante a bebidas, álcool, sexo desordenado, né? Às vezes o pessoal fala, ah, que luxúria, hein? Se referindo a luxo, né? Luxúria não tem nada a ver com luxo. Luxúria é sexo desordenado, é um dos pecados, né, mais abomináveis. Luxúria. Deixa eu até ver aqui, exatamente para não falar, não falar besteira, né? Deixa eu pegar aqui, só um minutinho. Aqui, eu vou... Atrapalhado aqui, nova janela. Vamos pegar aqui. Luxúria, significado. Né? Luxúria, segundo a doutrina cristã, um dos sete pecados capitais. Né? E luxúria. Luxúria significa lascívia, libertinagem, concupiscência, sensualidade. A luxúria vista como um vício é, portanto, o oposto da virtude e da castidade. Também é considerada a satisfação desregrada dos desejos sexuais. Para muitas pessoas, a luxúria tem uma conotação negativa, que pode indicar, que indica que pode usar a capacidade sexual sem razão, causa desprestígio das características únicas da sexualidade. Alguns autores também afirmam que a luxúria prejudica o desenvolvimento harmonioso da personalidade, porque atua como uma força contrária em relação à dignidade do ser humano. No Brasil, em linguagem formal, a palavra luxúria designa o esperma e o cio. No âmbito da botânica, luxúria consiste no vício de vegetais ou exuberância da seiva. Luxúria na Bíblia, segundo o catolicismo, A luxúria é um dos 7 pecados capitais, porque indica uma atitude de amor aos prazeres da carne e ao comportamento sexual exagerado e muitas vezes promíscuos. Quem vive uma vida de luxúria é classificado como luxurioso ou lascivo. Amém? Então, não é o tema de hoje, mas como eu falei de luxúria, algumas pessoas, que luxúria, hein? Né? Gente, totalmente abominável aos olhos do Senhor a luxúria. Não tem nada a ver com luxo, ou a pessoa tem uma vida luxuosa, uma vida com coisas finas, coisas, né, de alto valor comercial. Mas nem sempre essas coisas de altos valores comerciais têm valores espirituais. Às vezes é o contrário. Amém? Mas o assunto de hoje, gente, o assunto... Pastor Marcelo, muito bom dia. Graça e paz conosco na live. Deus abençoe em nome de Jesus Cristo. Irmã Alexandre, muito triste, viu? Opa, nada a ver. Calma, Rubens. Pulou o negócio ali. Não, é aqui. Cadê? Tá aqui. Pronto, vamos nessa mesmo. Reproduzir, pronto. O que aconteceu? Ah, tá. Às vezes acontecem umas coisas aqui. Só deixa eu pegar um fundo musical aqui. A, B, C, D, E, F. Fundo musical, pronto. Aqui, fundo musical. Não, fundo musical amanhã com Deus. Aqui fica melhor. Move as águas, vamos de move as águas. Pronto, aqui. Move as águas. Ok. Graças a Deus. O assunto para hoje, gente, é guerra e rumores de guerra. Você ouviu aí a chamada, né, na voz do Cristiano Cava, meu amigão Cristiano Cava, os sinais da volta de Jesus. Tem gente que não crê mais. Alguns pregadores nem passam de longe, passam de largo, tá? Da mensagem do arrependimento e da preparação para a volta do nosso Senhor Jesus Cristo. Gente, eu estou com... um sério problema de pigarro no gogô e eu até desliguei o ar-condicionado porque piora ainda, né? Muitos pregadores já deixaram de lado, muitas igrejas já deixaram de lado, já deixaram de largo a ministração, onde a maior enfatização seja o arrependimento das velhas condutas e buscar uma verdadeira conversão, buscar uma verdadeira mudança de vida, mudança de atitude, né? E mudança de atitude fala de morrer, né? E essa semana, na segunda-feira, o pastor Marcelo, ele tem um programa lá na 106, o programa Restaurando Vidas, e que eu te convido a ouvir. 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Às segundas-feiras, das 21 às 22 horas. Um programa abençoado, um programa fora de série, um programa... poderia dizer imperdível. Você não deve perder, porque ele ainda ensina no verdadeiro sentido da palavra. Muito bom. Vem sim, irmã Alexandra. Você é nossa convidada, vem sim. Por gentileza, venha. Venha. Eu sei que isso derrubou a irmã, eu sei que isso fez com que a irmã atravessasse um vale da sombra da morte, porque quem está envolvido com droga acaba envolvendo a família toda. Ainda mais quando esse envolvido é o próprio esposo. Isso é lamentável. Vem sim, irmã, vem aqui. Se a irmã vier um dia que não tiver programa, a gente grava o programa, grava até em vídeo e depois roda como se estivesse ao vivo. Tá bom? Tranquilo. A irmã é minha convidada. Como eu estava falando, ele tem um programa lá na segunda-feira e eu falei para ele em off, né? Enquanto rodava a música, eu falei: pastor, eu acho que o pessoal, naquele dia que eu fiz isso, eles devem ter achado que o Rubens tinha endoidado. Eu cheguei aqui no programa e falei: gente, olha, meu sentimento para hoje, eu vou fazer isso hoje já de uma forma diferente, porque eu já estou contando como eu fiz. Não foi uma brincadeira, mas foi uma coisa de impacto, tá? Eu cheguei aqui: bom dia, pessoal, está no ar o programa Amanhã com Deus, e sabe qual é o meu sentimento para hoje? E fiz uma pausa, né? Hoje eu quero que você morra. Eu quero que todos vocês morram. E fiz um silêncio. Calma, calma aí, gente, calma, calma, relaxa. Não é no literal, eu não quero que vocês morram de verdade, mas eu quero que você morra, né? Eu quero que eu morra para os meus eus, para os meus achismos, para as minhas conclusões precipitadas, para as minhas interpretações erradas, né? E para tantas outras coisas, que eu morra para as minhas mazelas, né? Então, então morrer, né, para o meu eu. E o que, que significa o batismo? Significa o batismo descer as águas, ser imergido, ser submergido nas águas do batismo, significa uma morte, né? Uma morte para a velha vida e um renascimento, um ressurgimento para coisas novas. Pois a Bíblia diz que aqueles que estão em Cristo, novas criaturas são. As coisas velhas já se passaram e as que tudo se fez novo. Mas nem sempre é assim. No Espírito é. No Espírito é. Mas no dia a dia nós vamos nos apropriando das coisas que acontecem, né, no espiritual, no dia do batismo. No espiritual está pronto. Jesus já fez a obra completa, né? Tanto é que o Salmo 139 diz que todos os meus dias foram escritos e pré-determinados, mesmo antes de haver qualquer um deles. Mas no dia a dia eu preciso ter a minha morte diária. Tem horas que eu tenho que morrer para mim, né? Tem horas que eu tenho que dizer: Deus, me dá graça, porque se tu me der força eu pulo no pescoço, né? Nós somos maus. Não existe, né? Essa semana eu estava conversando com uma pessoa e a irmã Margareth chegou e começamos a conversar, e a pessoa disse: não é assim não. Tem um monte de gente lá na igreja que está lá, que gente que não presta. Está certo, ele está certo. Na igreja tem um monte de gente que não presta, mas gente que está buscando morrer para si mesmo. Claro. Vocês acham que eu fui para a igreja porque eu era bonzinho? Eu fui para a igreja porque eu estava virado no alho, estava virado no giraia, como diz a turma aí, né? É totalmente errado, uma vida toda errada, uma vida toda atravessada, né? Nunca fui dado a drogas e bebidas, mas eu não vou nem começar a falar, porque se eu começar a falar, a lista é muito grande, né? O programa não vai ser suficiente. Mas o assunto para hoje, tá, é a preparação para a volta de Jesus Cristo. O que significa que haverá guerras e rumores de guerra antes do fim dos tempos? Em parte, tá, em parte de sua resposta aos discípulos, tá, que os discípulos chegaram para Jesus e falaram: diga-nos que sinal haverá da sua vinda no final dos tempos. Mateus 24:3. Jesus responde: e vocês ouvirão falar de guerras e rumores de guerras. Mateus 24:6. Por causa das palavras de Jesus nessa passagem, sempre há uma explosão de conflitos, especialmente nas proximidades de Israel. Muitas pessoas começam a se perguntar se a nova guerra é um sinal do final dos tempos. Se ao menos as pessoas lessem o resto de Mateus 24:6, fiquem atentos e não se assustem, porque é necessário que isso aconteça. Porém, ainda não é o fim. Porém, ainda não é o fim. Amém? Entender a declaração de Jesus sobre guerras e rumores de guerras como significado que a guerra é um sinal do fim dos tempos é exatamente o oposto do que ele pretendia. Jesus queria dizer outras coisas. Jesus estava nos instruindo a não permitir que a guerra e os rumores de guerra nos alarmassem e nos preocupassem, porque ainda não é o fim. Da mesma forma, Jesus falou dos falsos cristos, Mateus 24:5, fomes e terremotos, Mateus 24:7, alertando que todas essas coisas são os princípios das dores. Quando uma grávida interna no hospital, ela já sai de casa com dores, ela começa a sentir as dores em casa. Mas o bebê já nasceu? Não. O bebê não nasceu ainda. O bebê ainda não nasceu. Só um minutinho, gente.

como eu dizia, né? A grávida, ela deu entrada no hospital, mas ela já... quando ela decidiu ir para o hospital, ela já tinha iniciado as dores. As contrações, elas já começaram em casa. Mas... até, né, minha esposa teve 3 gravidez, então eu tenho uma experiência, mais ou menos. Né? Então, o princípio das dores não significa que o bebê está a caminho. Então, as guerras e os rumores de guerras, os terremotos, as destruições, é mister que isso aconteça, foi o Senhor Jesus que disse, não, o Rubens não está inventando isso. O Rubens está falando o que Jesus disse, né, ali através de Mateus, tá? Isso é só o princípio das dores. Então, tem mãe que sofre barbaridades ao ponto de um médico dizer, não tem mais jeito, não vai nascer de parto natural. Vamos fazer, né, a famosa cesárea. Né? A famosa cesárea. Eu não sei se isso é verdade ou se é história, mas eu já ouvi, e não busquei ainda conhecimento profundo nisso, mas disse que cesárea vem de César, né? O grande César, ele abriu a barriga da sua própria mãe para ter certeza que tinha um bebê lá dentro, porque ele não acreditava. Não sei se isso é verdade, né? Eu estou falando isso por causa da que me veio à mente isso, né? Princípio das dores. Infelizmente, todas as coisas que Jesus apontou como não sendo necessariamente sinais do final do tempo são precisamente as coisas que a maioria das pessoas vê como sinais do fim dos tempos. E tem gente, eu sei que tem pessoas preocupadíssimas com essa questão dos conflitos na Israel, né, na faixa de Gaza, né, Rússia, né, realmente isso traz um transtorno sem igual. Você consegue imaginar os milhões de dólares que já foram gastados? Isso dava para sanar a fome mundial, dava para resolver o problema do Haiti, o problema da Etiópia, das regiões mais famintas do planeta, que já foi gasto em dinheiro nessa guerra absurda. A guerra da Rússia já está indo para um ano, se não me falha a memória. Eu procuro não acompanhar muito, mas, né, eu não sou um comentarista político, nem um

Portanto, guerras e rumores de guerras não são preditores confiáveis para os finais dos tempos, né? Eu perguntei para o pastor José Carlos um dia lá no estúdio, falei: pastor José Carlos, esse conflito, né, essas duas guerras simultâneas que estão acontecendo, duas que a gente sabe, né, mas guerra entre guerras e guerrilhas, guerras e guerrilhas sempre existiram, sempre. Tá? A paz que o mundo conhece é o espaço entre uma guerra e outra, mas eu perguntei para o pastor José Carlos: pastor José Carlos, isso tem alguma coisa a ver com o final do, com já vai ser o fim? Ele falou: não, Rubens, não se deixe enganar. Não se deixe enganar, porque ainda virá, né, aquele período de paz, um período onde as pessoas vão, né, o anticristo virá e vai instalar o seu reino, né, vai ter a predominância, já estão conseguindo muitas coisas, né, fazer sumir o dinheiro, né, quem hoje tem 100 reais no bolso? Minha filha ontem perguntou: você tem algum dinheiro em casa? Ah, eu falei: não, eu não tenho nada, no banco até tenho. Né? Aí a Margarete falou: não, eu também não tenho. Hoje em dia é difícil você pegar alguém com um dinheiro na carteira, mas tem 2, 3 cartões, né? Cartão de débito, cartão de crédito, e por aí vai, né? Então, já conseguiram eliminar o dinheiro, né? Hoje em dia você paga com Pix, paga com, né, paga com QR Code, paga uma série de coisas, transferência de crédito. Isso não é novo. Isso já era pronunciado há 50 anos atrás. Eu tive um professor que era considerado um professor maluco. Ele dizia, naquela época, meu tempo de escola, eu já vou fazer 64 anos, ele dizia que ia chegar um tempo que as pessoas não iam mais lembrar da cor do dinheiro, porque o dinheiro ia ser extinto da face da terra. E tanto é que uma pessoa, por exemplo, uma pessoa que ganha 150 milhões na Mega Sena, ela não vê esse dinheiro em espécie. Ela ganha um crédito de 150 milhões. Porque tem quantia, tem montante em dinheiro, se vê falar em bilhões, em trilhões, né? Que esse dinheiro na realidade não existe. Ele não existe em espécie, né? Antigamente havia necessidade de que ele existisse em lastro de ouro, né? Mas hoje em dia não sei, nem sei se existe lastro para garantir, né, todo o dinheiro que é emitido. Isso que gera inflação. Eu também não sou comentarista econômico, mas a gente tem uma noção mais ou menos como é que funciona a coisa. Então já conseguiram praticamente eliminar todo o dinheiro, né? Já conseguiram. E isso é a preparação para a vinda do anticristo. Então o anticristo virá e ele vai convencer as pessoas de que ele é o cara, e que ele vai trazer paz para o mundo, que ele vai trazer uma igualdade social, que ele vai trazer benefício para todos, e que o país de Alice, no País das Maravilhas, vai ser implantado. Então vai haver um período de plena paz, mas é uma paz falsa, não é uma paz verdadeira, porque a paz verdadeira está em Cristo Jesus, e o anticristo, ele não tem nada a ver, por isso ele já é anticristo, né? Por isso ele vem para roubar, matar e destruir e implantar o seu reino. E as pessoas vão se acostumando com as facilidades, né? Alguns anos atrás, há 30 e poucos anos atrás, onde eu aceitei Jesus Cristo e comecei a frequentar a igreja evangélica, eu via falar no chip. Hoje em dia todo mundo tem um chip, gente. Todo mundo está chipado hoje. Não está no seu corpo, né? Mas está no seu celular, está no seu cartão de crédito, né? E tantas outras coisas. Coisas que nós não imaginávamos ter. Hoje a gente está deixando, inclusive, ter um domínio sobre a gente. E eu vou falar algo que eu estou inserido nessa também. Se nós dessemos tanto valor para a nossa Bíblia, a Bíblia mesmo, a Bíblia, como a gente dá para o celular. Ah, Rubens, está sendo radical, porque eu tenho a Bíblia no celular. Não, estou falando da Bíblia escrita. Amém? Se nós carregássemos ela, né? Muitas das vezes você sai para o culto: ah, esqueci da Bíblia. Ah, não faz mal, eu tenho a Bíblia no celular. Não volta para buscar a Bíblia. Mas se você: ah, esqueci do celular. Não, eu vou pegar o celular, que eu quero fazer um videozinho. A irmãzinha vai cantar, que a irmã é uma benção. Eu quero fazer um vídeo dela para postar na minha página do Facebook. Então é assim, gente. Então os rumores de guerras não são prenúncios do final dos tempos. Elas anunciam o princípio das dores. Então, se você acha que a gente está sofrendo,

espera sofrimento. Por isso que eu fico pensando, né, nas crianças que estão nascendo hoje. Isso é pesado, gente. Isso é terrível, né? Eu tenho um amigo que é pastor. Ele diz que ele quer comprar um sítio lá no meio do mato, comprar uma casinha lá no meio do mato, porque ele diz que as cidades vão ficar inabitáveis. Realmente é verdade. As cidades vão ficar inabitáveis. Eu assisti um vídeo de um senhor de idade, um senhor de uns 68, 70 anos, sendo agredido por aqueles meninos que o cidadão ali disse que eles roubam o celularzinho só para tomar uma cervejinha. Caíram de pau, 6 avançaram no senhor, tiraram o celular dele, tiraram o relógio, tiraram tudo que ele tinha, só deixaram ele de roupa. E ainda bateram, não tinha como. Sabe, uma coisa animalesca. Misericórdia, estamos vivendo esses tempos, né? Então, o prenúncio das dores. Mas as cidades, as grandes cidades, eu tenho um amigo que trabalha comigo lá na 106 FM, posso dizer o nome dele, pastor João Rosa, né? Conversando ontem, ele disse: Rubens, o coração comercial de São Paulo, ali a Santa Efigênia, ali a 25, hoje está inabitável, as lojas estão saindo de lá, porque não dá mais para andar na rua. Você é assaltado descaradamente, te roubam, vem em cima assim, 10 em cima de ti, tu não tem o que fazer, entendeu? Igual um bando de hienas que atacam um animal ferido, um animal doente, comem aquele outro animal vivo. Coisa pesada, gente, mas é o que está acontecendo. Então não existe mais respeito, né? E isso ainda, nós estamos entrando no princípio das dores. Imagina quando tiver prestes a nascer o bebê, né? Porque as dores, elas vão aumentando, as contrações, né? As mulherada que o diga, né? Então, quer se trate de uma guerra civil na África, um conflito entre Israel e seus vizinhos, ou a guerra contra o terrorismo, nenhum conflito hoje é necessariamente um sinal de que o fim dos tempos é iminente. Não importa quais guerras e rumores de guerra estejam acontecendo ao redor, nossa missão é a mesma. Essa missão é o que Jesus diz, é ser um preditor confiável do final dos tempos, e será pregado este evangelho a todo o reino, por todo mundo, para testemunho das nações. Então, quando você fizer a sua parte e não tiver mais um ser humano na face da terra que não ouviu, tá? Que não tem ouvido, quando o último ser humano da face da terra ouvir do evangelho, ouvir as boas novas de Jesus Cristo, aí sim, então virá o fim, tá? Mateus 24 e 14. Amém? Então, você tem se preocupado com as vidas, você tem buscado falar do amor de Jesus Cristo, você tem buscado ser uma verdadeira testemunha do poder de Deus, você tem sido alguém que leva a mensagem das boas novas, a mensagem de salvação. Busque ser esse atalaia, porque o atalaia, ele é constituído sobre uma comunidade, sobre um, né? Eu estou falando do atalaia da atualidade, né? O atalaia, ele tem que ser alguém que fica de olho, alguém que não se dispersa com coisas fúteis. Por isso, o atalaia, ele fica nas torres de vigia, ele fica cuidando para que se houver um ataque, ele tocar a trombeta, tá? E o inimigo não ceifar a vida de nenhum do grupo, né? Tem um exemplo na vida animal, dos suricates, né? Para quem não sabe o que é um suricate, lembra do desenho Timão e Pumba? O Timão é um suricate, né? Os suricates, eles entram, eles vão se alimentar, eles se alimentam especialmente de cupins e pequenos insetos. Então, eles acham um banquete, né? E eles entram no frenesi alimentício, que eles se esquecem de todos os perigos. Mas então, olha só como a natureza sabe, Deus dá as diretrizes, as instruções de segurança para todo ser humano e todo ser vivente na Terra. Então, um do grupo é determinado como
o atalaia, ele fica cuidando, ele fica em pé, observando-se, e o maior predador do suricate é a águia. Né? Suricate pesa em torno de 2, 3 quilos, suricate gordinho pesa 3 quilos e pouco, né? Então, mas uma águia consegue levar, né? E a águia, ela ataca sorrateiramente, né? E qual é o papel do atalaia? O papel do atalaia é dar um grito. Ele dá um grito desesperado, um grito de terror, para que os outros se escondam. Então todo mundo se enfia nas tocas, né? Mas se a águia vier e ceifar qualquer um deles, ele toma uma surra depois, sem igual, né? Então Deus te levantou como atalaia dentro da tua casa, na tua comunidade, os seus vizinhos, no supermercado, onde quer que você esteja. Se você tiver a oportunidade, você tem que falar de Jesus. Não basta dizer Jesus te ama, testemunhe com a sua vida. Testemunhe com a sua vida. Se você vai pagar algo e a menina do caixa te dá um troco errado, devolve. Só, querida, você me devolveu, eu te paguei, estou te pagando, sei lá, 15 reais, você está me devolvendo 25. Não leve o que não é seu. E você estará testemunhando com a sua vida. Porque é mais importante as minhas atitudes do que as minhas palavras. As minhas atitudes, elas são mais importantes do que as minhas próprias palavras. Amém? Então, quando não houver, quando todos na face da terra ouviram de Jesus Cristo, não estou dizendo que eles precisam aceitar a Jesus Cristo, tem que ouvir de Jesus Cristo, porque tem gente na face da terra aí que já ouviu de Jesus Cristo centenas de vezes, mas nunca se rendeu, tá, ao seu senhorio. Não é isso que eu estou dizendo, não é isso que a palavra diz. O que a palavra diz é que é ouvir. Tem gente na face da terra que ainda não ouviu, não foi alcançado pelas boas novas do evangelho. Amém? Pode ser uma questão de honra, gente, mas pode ser uma grande advertência. Amém? Deus abençoe você em nome de Jesus Cristo. Vamos. Cadê a vinheta do momento da oração? Não está aqui. Oh, Deus. Eu vou. Acabou expulsando a vinhetinha, mas

Oh Deus. Deus amado, em nome de teu filho, nosso Salvador Jesus Cristo, tem ministrado tua palavra dentro, embasado em alguma leitura, embasado na leitura bíblica, embasado em algum conhecimento, embasado naquilo que tu tens orientado para ser dito. E eu quero te louvar, Senhor, por mais esse programa. Quero te louvar por a vida de todos aqueles que me acompanharam e pedir, Senhor, que tu nos ensine, que tu nos mostre o caminho a ser trilhado, a ser seguido, para a tua honra e para a tua glória. Que as nossas mazelas sejam dissipadas pelo poder de Jesus Cristo, que nós sejamos divulgadores do teu evangelho, das tuas boas novas. Por isso eu te dou graças, Pai. Obrigado por mais um dia, Deus. Obrigado por mais um programa. Obrigado porque tu é Deus. Um Deus de ontem, de hoje e de sempre. E tu tens prometido, ó Deus, que farias grandes coisas através de nós. E que se nós nos colocássemos em tuas mãos, faríamos coisas muito maiores. É promessa tua, Pai. E eu sei que quando tu prometes, tu não é homem nem filho do homem para não cumprir. Por isso, eu te dou graças e te agradeço em nome de Jesus Cristo. Obrigado, Deus, abençoa meu ouvinte, abençoa este canal, abençoa essa emissora, em nome de Jesus Cristo, para a tua honra e para a tua glória. Amém. Quem prometeu, não mente.

as suas mãos e adore a Deus. E creia.

É, gente, amiga, nós chegamos ao final de mais um programa Amanhã com Deus. Muito obrigado, obrigado, obrigado pelo carinho da audiência. Deus te abençoe. Nascimento em São Paulo, meu querido. Esposa Cirlei. Olha só, se tem alguém na face da terra que eu gostaria de conhecer, é esse casal. Né? Uma hora dessa a gente vai pegar um ônibus, né, Margareta? Não, para São Paulo a gente vai de ônibus. Ônibus, asa dura. Tem medo de entrar no, naquele negócio voador lá, Margareta? As passagens agora vão ficar baratas, hein? Diz que vai ter passagem para São Paulo a menos de R$200. Né? Então a gente vai até o aeroporto. O Nascimento pega a gente lá no aeroporto com a Gicap dele. Tem uma Gicap lá. É, brincadeira da parte. O Bom Bobo Alegre. Gente, um abraço a todos vocês. Vem a última canção do programa. É Minha Igreja. Com a irmã Margareta, que gosta muito dessa música, Minha Igreja, com Jair Inácio. E depois, na sequência, então, o pastor João Rio Palharim com a mensagem para hoje. Deus abençoe a todos, em nome de Jesus Cristo. E até amanhã, se Deus nos permitir. Amanhã a irmã Margareta está de folga. Tá, vai ter um convidado aqui. Eu acredito que o convidado virá, né? E vai ser bênção. Por que que está dando essa microfonia? Não está tão alto assim. Será que é por causa disso aqui? Vamos ver. É que o Rua está aprendendo, né, gente? Tá bom, então. Jair Inácio, Minha Igreja. E na sequência, o pastor João Rio Palharinho. Gente, fique com Deus. Você que está na live, eu te convido a acessar a nossa URL. Na descrição do vídeo no YouTube tem ali radiomelodia.net. Você pode clicar ali e você será direcionado 24 horas por ar, 24 horas por dia no ar na Rede Mundial de Computadores, falando de Jesus Cristo. Beijo, fique com Deus e até amanhã, se Deus nos permitir. Tchau, gente. Tchau.

0: A janela. Uma menina debruçada na janela de sua casa chorava pela morte do seu animal de estimação. Com muita tristeza, observava o jardineiro enterrar o amigo de tantas brincadeiras. O avô que observava aproximou-se, deu-lhe um abraço e chamou-lhe a atenção para outra realidade. Pegou-lhe pela mão e a conduziu para outra janela. Abriu as cortinas, mostrou-lhe um jardim florido e disse: está vendo aquele pé de rosas amarelas bem ali à frente? Lembra que você ajudou a plantá-lo? Era apenas um pequeno galho cheio de espinhos e hoje veja como está lindo. A menina enxugou as lágrimas que ainda corriam e abriu um largo sorriso, mostrando as abelhas que pousavam sobre as flores e as borboletas que faziam festa entre as rosas que enfeitavam o jardim. O avô, satisfeito por tê-la ajudado a superar aquele momento difícil, disse: a vida nos oferece sempre várias janelas. Quando a paisagem de uma delas nos causa tristeza sem que possamos alterar o quadro, voltamos-nos para outra e certamente nos deparamos com uma paisagem diferente. Se hoje você está a observar um quadro desolador, lembre-se de que existem tantas outras janelas, com paisagens repletas de promessas e melhores dias. Não veja somente a janela da dor. Siga em frente com ânimo e disposição. Agindo assim, o gosto amargo do sofrimento logo cede lugar ao sabor agradável de viver e saber que Deus nos ampara em todos os momentos da nossa vida.
1: Dez horas e 53 minutos.

Jesus, chamando uma criança, colocou-a no meio deles e disse: em verdade vos digo que se não vos converterdes e não vos fizerdes como crianças, de modo algum entrareis no reino dos céus. Mateus 18, 2 e 3.

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1: 11 horas e 3 minutos.
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boa dádiva e todo dom perfeito vem do alto, descendo do Pai das luzes, em quem não há mudança nem sombra de variação. Tiago 1:17.

Amado, desejo que te vá bem em todas as coisas e que tenha saúde, assim como bem vai a tua alma. 3 João 1:2.

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2: 11 horas e 17 minutos.
3: Revesti-vos de toda a armadura de Deus, para que possais estar firmes contra as astutas ciladas do diabo. Efésios 6:11.

porque o Senhor não vê como vê o homem. Pois o homem olha para o que está diante dos olhos, porém o Senhor olha para o coração. 1 Samuel 16:7.

Senhor Jeová. Tu já começaste a mostrar a tua grandeza e a tua forte mão, pois que Deus há no céu ou na terra que possa fazer segundo as tuas obras e segundo os teus grandes feitos. Deuteronômio 3:24.

0: Vede com grande caridade nos tem concedido, Pai, que fôssemos chamados filhos de Deus. 1 João 3:1.
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todos choravam e pranteavam. Ele, porém, disse: Não choreis, ela não está morta, mas dorme. E riam-se dele, sabendo que ela estava morta. Então ele, tomando-lhe a mão, exclamou: Menina, levanta-te. E o seu espírito voltou, e ela se levantou imediatamente. E Jesus mandou que lhe desse de comer. Lucas 8, 52 a 55.

0: O Senhor é a minha luz e a minha salvação. A quem temerei? O Senhor é a força da minha vida. De quem me recearei? Salmos 27:1.
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2: 11:47.
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0: Espírito do Senhor Deus está sobre mim, porque o Senhor me ungiu para pregar boas novas aos mansos. Enviou-me a restaurar os contritos de coração, a proclamar liberdade aos cativos e abertura de prisão aos presos, a pregoar o ano aceitável do Senhor e o dia da vingança do nosso Deus, a consolar todos os tristes. Isaías 61, 1 e 2.
1: 11 horas e 53 minutos.
2: Venha com esse olhar de quem não acredita, confiando que eu ainda sou apaixonado por você.

aquele que é poderoso para fazer tudo muito mais abundantemente além daquilo que pedimos ou pensamos, segundo o poder que em nós opera. A esse seja a glória na Igreja e em Cristo Jesus, por todas as gerações, para todos sempre. Amém. Efésios 3, 20 e 21.

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1: 12 horas.
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Sereis para mim santos, porque eu, o Senhor, sou santo, e vos separei dos povos para serdes meus. Levítico 20, 26.

Já estou crucificado com Cristo e vivo, não mais eu, mas Cristo vive em mim. Gálatas 2:20.

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1: 12:15.
2: Vivo eu, diz o Senhor Deus, que não tenho prazer na morte do ímpio, mas sim em que o ímpio se converta do seu caminho e viva. Ezequiel 33:11.

o Deus do impossível. Após o naufrágio, o único sobrevivente agradeceu a Deus por estar vivo e ter conseguido se agarrar à parte dos destroços para poder ficar boiando. Este único sobrevivente foi parar em uma pequena ilha desabitada, fora de qualquer rota de navegação, e ele agradeceu novamente. Com muita dificuldade e restos dos destroços, ele conseguiu montar um pequeno abrigo para que pudesse se proteger do sol, da chuva, de animais e também para guardar seus poucos pertences. E como sempre agradeceu. Nos dias seguintes, a cada alimento que conseguia caçar ou colher, ele agradecia. No entanto, um dia, quando voltava da busca por alimentos, ele encontrou seu abrigo em chamas, envolto em altas nuvens de fumaça. Terrivelmente desesperado, ele se revoltou, gritava chorando. O pior aconteceu. Perdi tudo. Deus, por que fizeste isso comigo? Disse. Chorou tanto que adormeceu profundamente cansado. No dia seguinte, bem cedo, foi despertado pelo som de um navio que se aproximava. Viemos resgatá-lo, disseram. Como souberam que eu estava aqui? Perguntou ele. Nós vimos o seu sinal de fumaça. É comum sentirmos-nos desencorajados e até mesmo desesperados quando as coisas vão mal. Mas Deus age em nosso benefício, mesmo nos momentos de dor e sofrimento. Lembre-se, se algum dia o seu único abrigo estiver em chamas, esse pode ser o sinal de fumaça que fará chegar até você a graça divina.

tudo quanto fizerdes, fazei-o de todo o coração como ao Senhor, sabendo que recebereis do Senhor o galardão da herança. Colossenses 3, 23, 24.

0: Bem-aventurados os misericordiosos, porque eles alcançarão misericórdia. Mateus 5:7.
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Daquele dia e hora, porém, ninguém sabe, nem os anjos do céu, nem o Filho, senão só o Pai. Pois como foi dito nos dias de Noé, assim será também a vinda do Filho do Homem. Porquanto assim como nos dias anteriores ao dilúvio, comiam, bebiam, casavam e davam-se em casamento até o dia em que Noé entrou na arca, e não o perceberam, até que veio o dilúvio e os levou a todos. Assim será também a vinda do Filho do Homem. Mateus 24, 36 a 39.

0: Deus não se deixa escarnecer, porque tudo que o homem semear, isso também ceifará. Gálatas 6:7.
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2: 12:47.
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0: Jesus.
1: Aliás, enquanto a gente fica aqui, ele vai lá.
2: Porque não me envergonho do Evangelho, pois é o poder de Deus para a salvação de todo aquele que crê. Romanos 1:16.
3: 12 horas e 50 minutos.

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1: 13 horas e 3 minutos.
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pegadas na areia. Esta noite eu tive um sonho. Sonhei que caminhava pela praia acompanhado do Senhor e que na tela da noite estavam sendo retratados os meus dias. Olhei para trás e vi que cada dia que passava no filme da minha vida surgiam pegadas na areia, uma minha e outra do Senhor. Assim continuamos andando, até que todos os meus dias se acabaram. Então parei e olhei para trás. Reparei, em certos lugares havia apenas uma pegada, e esses lugares coincidiam justamente com os dias mais difíceis da minha vida, os dias de maior angústia, de maior medo, de maior dor. Perguntei então ao Senhor: Senhor, tu me disseste que estarias comigo todos os dias da minha vida e eu aceitei viver contigo. Mas por que tu me deixaste nos piores dias de minha vida? E o Senhor respondeu: Meu filho, eu te amo. Disse que estaria contigo por toda a tua caminhada e que não te deixaria um minuto sequer, e não te deixei. Os dias que tu viste apenas uma pegada na areia foram os dias que te carreguei.

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1: 13:16.
2: Estando ele numa das cidades, apareceu um homem cheio de lepra que, vendo a Jesus, prostrou-se com o rosto em terra e suplicou-lhe: Senhor, se quiseres, bem podes tornar-me limpo. Jesus, pois, estendendo a mão, tocou-lhe, dizendo: Quero, ser limpo. No mesmo instante, desapareceu dele a lepra. Lucas 5:12-13.

Bem-aventurado todo aquele que teme o Senhor e anda nos seus caminhos. Pois comerás do trabalho das tuas mãos, feliz serás e te irá bem. A tua mulher será como a videira frutífera no interior da tua casa, os teus filhos como plantas de oliveira ao redor da tua mesa. Eis que assim será abençoado o homem que teme ao Senhor. Salmos 128, 1, 2, 3 e 4.

0: nisto se manifestou o amor de Deus para conosco, em que Deus enviou seu Filho unigênito ao mundo para que por meio dele vivamos. 1 João 4:9.
1: Alô?
2: Não aguento mais. Ninguém se importa comigo. Eu vou desistir.

0: Respondeu-lhe Jesus: em verdade te digo, que se alguém não nascer de novo, não pode ver o reino de Deus. João 3:3.
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0: Levanta a mãozinha assim, ó.
1: Muito em breve vai sair uma notícia.
0: Quem gostou faz barulho! Obrigado, viu? Tá lindo demais a conta, gente. Top demais. Vocês são bênção pura sem mistura.
2: E a oração da fé salvará o doente e o Senhor o levantará. E se houver cometido pecados, serão perdoados. Confessai, portanto, os vossos pecados uns aos outros e orai uns pelos outros para serdes curados. A súplica de um justo pode muito na sua atuação. Tiago 5:15.

0: vos inquieteis, pois, pelo dia de amanhã, porque o dia de amanhã cuidará de si mesmo. Basta cada dia o seu mal. Mateus 6:34.
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2: 13:45.
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0: deles, vendo que fora curado, voltou glorificando a Deus em alta voz. E prostrou-se com o rosto em terra aos pés de Jesus, dando-lhe graças. E este era samaritano. Perguntou, pois, Jesus: não foram limpos os 10? E os 9 onde estão? Não se achou quem voltasse para dar glória a Deus, senão este estrangeiro. E disse-lhe: levanta-te e vai, a tua fé te salvou. Lucas 17, 15 a 19.
1: Horas e 53 minutos.

0: Valeu, gente.
1: Sucesso pra vocês ainda mais.
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3: 14 horas e 3 minutos.
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Então veio a palavra do Senhor a Jeremias, dizendo: Eis que eu sou o Senhor, o Deus de toda a carne. Acaso alguma coisa demasiado difícil para mim? Jeremias 32, 26, 27.

0: Jesus pode te fazer feliz. Viu?
1: Venho sem demora. Guarda o que tens, para que ninguém tome a tua coroa. Apocalipse 3:11.

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1: 14 horas e 15 minutos.
2: Porque o Senhor conhece o caminho dos justos, mas o caminho dos ímpios perecerá.

sabemos que todo aquele que é nascido de Deus não vive pecando, mas o que de Deus é gerado conserva-se a si mesmo e o maligno não lhe toca. 1 João 5:18.

0: faz a conta, gente. Pelo amor de Deus. Pelo amor de Deus, gente. Vocês, aplausos mais forte que é pra Jesus.
1: A grandeza de Deus.
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1: Deus é grande em glória. Deus é grande em poder. Ele é grande em misericórdia, perdão, amor, justiça, benignidade e sabedoria. Deus é tão grande que a palavra de Deus diz que o céu é o seu trono e a terra o estrado dos seus pés. Ele é tão grande, mas ao mesmo tempo tão pequeno, que cabe dentro do teu coração. Deixe-o entrar.

0: diante do Senhor.
1: E vós sereis o meu povo, e eu serei o vosso Deus. Jeremias 30, 22.
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0: feliz faz barulho.
1: Na casa de meu pai há muitas moradas. Se não fosse assim, eu vou teria dito: vou preparar-vos lugar. João 14:2.

0: chuva de poder sobre nós.
1: Se alguém quer vir após mim, negue-se a si mesmo e tome cada dia sua cruz e siga-me. Lucas 9:23.
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3: 14:48.
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0: Eis que vos dei autoridade para pisar serpentes e escorpiões, e sobre todo o poder do inimigo, e nada vos fará dano algum. Contudo, não vos alegreis, porque se vos submetem os espíritos, alegrai-vos antes por estarem os vossos nomes escritos nos céus. Lucas 10, 19 e 20.
1: 14 horas e 52 minutos.
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3: Em piscar de olhos parece que um dia passou num instante. Em poucos minutos o que era bom não é mais tão importante. Você liga a TV, nada presta, nem filme mais te interessa.

tem ouvidos, ouça o que o Espírito diz às igrejas. Ao que vencer, darei no maná escondido. Lhe darei uma pedra branca e na pedra um novo nome escrito, o qual ninguém conhece, senão aquele que o recebe. Apocalipse 2:17.

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1: Seja bem-vindo a mais um Encontro com a Palavra. Esse programa é parte de um estudo introdutório de todos os livros da Bíblia. Nosso curso já nos trouxe as cartas de Paulo no Novo Testamento e no programa de hoje iniciaremos o estudo da carta aos Colossenses. Ouça como Paulo começa a carta. Paulo, apóstolo de Cristo Jesus pela vontade de Deus e o irmão Timóteo, aos santos e fiéis e irmãos em Cristo que estão em Colossos. A vocês, graça e paz da parte de Deus, nosso Pai, e do Senhor Jesus Cristo. Paulo começou a carta aos Colossenses abençoando os irmãos fiéis de Colossos. A carta aos Efésios também começa com uma bênção. Isso é um detalhe muito importante para mim, que sou pastor, porque sei que em toda congregação sempre temos aquela pequena minoria que chamamos de os fiéis. É impressionante, os fiéis estão sempre lá, talvez sejam poucos, dois ou três, mas sempre estão presentes em todas as congregações. Parece que é sempre a mesma minoria comprometida e fiel que faz a obra. Como pastor, me sensibilizo ao observar que os Efésios e os Colossenses foram tratados como os fiéis. A cidade de Colossos localiza-se a 160 quilômetros de Éfeso e cerca de 18 quilômetros de Laodiceia, que, na minha opinião, é um dos lugares mais bonitos de todo o mundo. Vocês estão lembrados que falamos que a igreja de Éfeso provavelmente foi a igreja mãe de todas as igrejas mencionadas nos capítulos 2 e 3 do livro de Apocalipse? Esse livro possui cartas para as igrejas, e a primeira é para a igreja em Éfeso, e depois para Esmirna, Pérgamo, Sardes, Tiatira, Filadélfia e Laodiceia. Estudiosos acreditam que todas essas igrejas surgiram da igreja de Éfeso, e que foram resultado do seminário que Paulo conduziu naquela cidade. Durante 2 anos, Paulo ensinou 6 horas por dia na escola de Tirano. De acordo com estudiosos, essas igrejas foram fruto do seu ministério de ensino. É possível que a igreja de Colossos tenha sido parte do grupo de igrejas satélites que cresceu da igreja de Éfeso. Paulo escreveu para a igreja em Colossos, mas podemos perceber pelo seu conteúdo que ele nunca tinha estado lá. Mas ele conhecia algumas pessoas dessa igreja. Paulo morou um tempo em Éfeso, uma cidade de grande circulação de pessoas. Na época de Paulo, Éfeso era uma cidade portuária. Hoje, devido à erosão e a outras causas, essa cidade fica cerca de 50 quilômetros da costa. Mas nos dias de Paulo, era uma cidade costeira, por onde passavam muitas pessoas. Por isso, Paulo conheceu pessoas de Colossos e Roma que passaram por Éfeso enquanto ele morava lá. Ele conheceu Filemão, por exemplo. Quando estudarmos a carta de Filemão, veremos que Filemão era de Colossos e parte da igreja de Colossos se reunia na casa de Filemão. Paulo conhecia Filemão e seu escravo fugitivo Onésimo. Nessa carta, Paulo menciona um homem chamado Epáfras. Aparentemente, Epáfras era o pastor, talvez até o fundador da igreja de Colossos. A igreja de Colossos enfrentava 3 tipos de problemas. O primeiro era que a fé daqueles cristãos era bombardeada por ideias filosóficas e pela intelectualidade daquela cidade. Infelizmente, parece que esse ataque à fé cristã acontece em todas as gerações e não restringiu-se àquela época e àquele lugar. Não há dúvidas de que esse ataque está ocorrendo também nos dias de hoje. Paulo escreveu nessa carta: tenham cuidado para que ninguém os escravize a filosofias vãs e enganosas. O ataque filosófico sobre a fé dos discípulos da igreja de Colossos era muito forte. Havia também o legalismo. O legalismo era um problema que parecia perseguir Paulo onde quer que ele fosse. O legalismo foi o grande problema nas igrejas da Galácia. Também havia judeus legalistas em Colossos que estavam tentando impor seu legalismo judaico para os colossenses. Além disso, Havia pessoas na igreja de Colossos que estavam envolvidas com fenômenos sobrenaturais. Todo mundo se interessa pelo sobrenatural. Não é difícil reunir uma multidão se houver algo sobrenatural para mostrar. As pessoas acreditavam que qualquer fenômeno sobrenatural vinha de Deus e que tudo que era espiritual vinha do Espírito Santo. Para eles, os parapsicólogos, aqueles que se comunicam com os mortos e qualquer outra demonstração sobrenatural e espiritual, exerciam a obra de Deus e do Espírito Santo. Havia pessoas assim na igreja de Colossos que tinham visões, adoravam a anjos e a outros fenômenos místicos que ainda estão presentes em algumas igrejas. Aparentemente, esses três problemas eram demais para Epáfras, provavelmente mais jovem que Paulo. Talvez ele tivesse sido um dos alunos de Paulo graduados no seminário de Tirano. É muito comum, quando os pastores enfrentam problemas nos primeiros anos de seus ministérios, pedirem conselhos para seus velhos professores. Quando Epáfras se deparou com esses problemas, ele procurou por Paulo em Roma. O livro de Colossenses foi mais uma das epístolas escritas em Roma. As cartas aos Efésios, Filipenses, Colossenses e Filemão são todas cartas escritas durante a primeira prisão de Paulo em Roma. Epáfras foi para Roma, encontrou-se com Paulo e pediu conselhos sobre esses problemas que ele estava enfrentando na igreja de Colossos. Pode ser que essa visita tenha originado a carta de Paulo aos Colossenses. O livro de Efésios foi a obra-prima de Paulo sobre a igreja. E o livro de Colossenses é a obra-prima de Paulo sobre o Cristo da igreja. Parte do ataque que a igreja de Colossos estava sofrendo relacionava-se à deidade e à pessoa de Jesus Cristo. Pessoas estavam impondo um ponto de vista filosófico aos colossenses que influenciava a opinião que tinham de Cristo. Essa filosofia, a grosso modo, dizia que uma criatura tinha gerado outra criatura, que gerou outra criatura, que gerou outra, até que finalmente uma criatura gerou o universo. Em algum ponto dessa filosofia, eles inseriam Jesus Cristo e faziam dele um pouco abaixo daquilo que nosso credo afirma que ele foi, totalmente homem e totalmente Deus. Essa filosofia atacava a deidade de Cristo, o fato de que Jesus era o Emmanuel, o Deus conosco, e que nós consideramos Jesus o Emmanuel, o Deus conosco. Mas ainda hoje nós sofremos esses ataques. Há milhões de pessoas que se declaram cristãs, mas não creem na deidade de Jesus Cristo. As Escrituras são claras quanto à deidade de Jesus Cristo, de que ele era Deus em carne. E a carta de Paulo aos Colossenses é a passagem da Bíblia que ensina essa verdade de maneira mais explícita. Foi nessas circunstâncias que o Espírito Santo, através da vida e do ministério de Paulo, produziu essa obra-prima. Se não fossem todos os problemas da igreja de Coríntios, hoje nós não teríamos acesso a essa carta que Paulo escreveu, uma obra-prima teológico-pastoral, por causa do legalismo dos Gálatas. Vamos dizer o seguinte: então Paulo nos deixou uma obra-prima contra o legalismo. Se não há problema, não há profeta. Essa era a regra. No Novo Testamento, quando as igrejas tinham problemas, Deus movia os apóstolos a escrever essas epístolas inspiradas. Se as igrejas que Paulo fundou não tivessem sido problemáticas, hoje nós não teríamos essas obras-primas. A pessoa de Jesus Cristo estava sendo atacada em Colossos e foi por isso que Paulo, inspirado por Deus, deixou para nós essa obra-prima sobre a pessoa de Jesus Cristo. A supremacia de Cristo é o tema da carta aos Colossenses. Nessa carta, além da ênfase que é dada à deidade de Jesus Cristo, de que Jesus é Deus, Paulo também enfatiza ideias como essa. Se você tem Jesus Cristo, então você tem tudo. Se você perder Jesus Cristo, você perde tudo. Paulo também enfatiza nesta carta a plena suficiência de Cristo. Cristo é suficiente. Ele é tudo o que você precisa. Por último, Paulo também enfatiza a supremacia de Jesus Cristo. Novamente nos deparamos com duas palavras que peneiram a mensagem da Bíblia até sua essência. Primeiro, Deus. Jesus se declara Deus. Ele faz isso quando exige a fidelidade e a lealdade devidas a Deus. As Escrituras dizem, primeiro Deus. Jesus disse que ele tinha de estar em primeiro lugar. Em Lucas 14, Jesus lançou um grande desafio para aqueles que queriam ser seus discípulos. Se alguém vem a mim e ama seu pai, sua mãe, sua mulher, seus filhos, seus irmãos e irmãs e até sua própria vida mais do que a mim, não pode ser meu discípulo. E aquele que não carrega sua cruz e não me segue não pode ser meu discípulo. Poderíamos incluir essa declaração de Jesus entre as frases ou as declarações duras de Jesus, das quais concluímos que se Jesus Cristo é alguma coisa para você, então ele é tudo para você. Se ele não for tudo para você, então ele não é nada. Paulo fala sobre isso no primeiro capítulo dessa carta. Ele também fala que em todas as coisas ele deve ter a supremacia. Jesus Cristo é tudo que você precisa. Jesus Cristo é autossuficiente. Jesus Cristo é a plenitude de Deus. Jesus Cristo é a expressão completa de Deus. Jesus Cristo é Deus e ele deve ser o Senhor e ter a excelência na sua vida. Se Jesus Cristo for alguma coisa para você, então ele é tudo para você. Essa é a ênfase e o tema dessa carta. Hoje em nossas igrejas temos problemas semelhantes aos problemas da igreja de Colossos e por isso essa carta é tão importante. Lembre-se do que falamos quando estudamos os profetas. Se não tinha problema, não tinha profeta. Bastava aparecer um problema e Deus levantava um profeta para tratar do problema que estava impedindo a obra de Deus. Depois que o problema era eliminado, a obra de Deus podia continuar. Eu também já falei que os apóstolos têm no Novo Testamento a mesma importância que os profetas têm no Velho Testamento. As epístolas do Novo Testamento tratam dos problemas que bloqueavam a obra de Deus. O propósito dessas cartas é enfocar esses obstáculos que impedem a obra de Deus até que eles sejam removidos e a obra de Deus volte ao seu curso normal. Você vai perceber que é isso que acontece em todas essas cartas de Paulo e na carta aos Colossenses. Temos em nossas igrejas pessoas legalistas que tentam colocar sobre os crentes correntes legalistas que são contrárias aos ensinamentos de que somos salvos pela graça através da fé e não por obras. Também há gente em nossas igrejas que enfatizam os fenômenos sobrenaturais e acham que qualquer coisa que seja espiritual vem de Cristo ou do Santo Espírito. Essas pessoas não testam os espíritos. Ficam vulneráveis a qualquer espírito do mundo, bom ou mau. Mas, infelizmente, o meu tempo está acabando. Para o próximo programa, leia toda a carta de Colossenses, fazendo a você mesmo essas perguntas. O que o texto está falando? Qual o seu significado? O que ele significa para mim? Conto com você para o próximo Encontro com a Palavra.
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3: Mas onde o pecado abundou, superabundou a graça, para que assim como o pecado veio a reinar na morte, assim também viesse a reinar a graça pela justiça para a vida eterna, por Jesus Cristo nosso Senhor. Romanos 5, 20 e 21.

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1: 15 horas e 17 minutos.
2: Lembra-te também do teu Criador nos dias da tua mocidade, antes que venham os maus dias e cheguem os anos em que dirás: não tenho prazer neles. Eclesiastes 12:1.

A Porta do Coração. Ao ver um quadro em exposição, um homem percebeu que havia algo diferente. A pintura mostrava uma figura de Jesus batendo suavemente a porta de uma casa. E o que lhe chamou a atenção foi que a porta não tinha fechadura. Então o homem perguntou ao artista por quê. E ele respondeu: este quadro representa Jesus batendo a porta do coração. E só é possível abri-la pelo lado de dentro. E completou: Jesus está batendo a porta do seu coração. E só você poderá abrir, e mais ninguém.

duas mãos pra cima de novo. Tá lindo, tá lindo, tá lindo, tá lindo. As duas mãos pra cima, assim. Assim, assim, assim. São os vitoriosos, são os vencedores. Vai, São Paulo, povo de

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Queridos, eu tive o prazer e a alegria de estar em Israel. E eu vivi ali uma das emoções mais fortes da minha vida. Passei por lugares onde Jesus passou, fazendo milagres. Fui a Israel, fui a Jerusalém, tive em Jerusalém e fui ao túmulo de Jesus. O túmulo está vazio. Eu senti um temor e um tremor muito grande e senti a presença do meu Jesus tão forte. Senti como se Ele estivesse me abraçando naquele momento. Lá dentro do túmulo tem uma placa escrita em hebraico assim: Ele não está mais aqui, porque Ele ressuscitou. Jesus está vivo e Ele está no meio daqueles que o adoram em espírito e em verdade. A vida de Deus vai entrar em você. Não importa.

0: você estiver, receba a vida abundante de Jesus sobre a tua vida. Eu profetizo em nome de Jesus.
1: Por que gastais o dinheiro naquilo que não é pão, e o produto do vosso trabalho naquilo que não pode satisfazer? Isaías 55:2.

0: que tanto se louca.
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2: Bom dia, meus queridos, a paz do Senhor. Aqui é o pastor Donizete, aqui da Promessa. Tem uma gota de mel para você nessa manhã, que está em Lucas 24. Glória a Deus. 30. Diz assim: aconteceu que, quando estavam à mesa, tomando ele o pão, abençoou e, tendo partido, lhes deu. Então se lhes abriram os olhos e o reconheceram, mas ele desapareceu da presença deles. Os caminhos de Emaús, entristecidos, desanimados, desorientados, desapontados, desiludidos, caminhavam saindo de Jerusalém, em função do teatro que tinham visto, da esperança que eles tinham no Cristo, no Messias, mas haviam matado ele. Mas nessa caminhada, enquanto discorriam sobre isso, entrou um caminhante junto com eles e começou a conversar com eles. Não perceberam, mas fizeram uma coisa muito importante. Convidaram Jesus para entrar na casa deles. Sabe, você gosta.

0: Não o Cristo morto, o ressurreto, que traz esperança da vida eterna. E quando à mesa sentados, o Senhor abençoa o pão e se revela e se mostra. E a alegria que esses moços receberam naquele dia, nunca mais ninguém pode tirar. E é isso que o Cristo ressurreto quer dar a você. A alegria da vida que ninguém, absolutamente, poderá tirar da sua vida. Uma alegria que não passará. Todas as coisas neste mundo passam. Até a alegria do mundo passa. Mas a alegria da ressurreição, da esperança, da vida eterna, quando você recebe ela do Cristo vivo, nunca mais passará. É um consolo eterno que você desfruta já, agora. Então, nesta manhã, ouça o toque na porta e deixa ele entrar. E deixa ele, aleluia, celebrar com você à mesa. E receba esta alegria, receba esta esperança que nunca mais, absolutamente, ninguém poderá tirar de você. Jesus vive. Aleluia. Essa é a razão da nossa esperança. Convida ele. Escute a porta. Deus te abençoe nessa manhã, que você possa desfrutar da companhia gloriosa do Senhor Jesus e da esperança que ele traz, que ele é. Muito bom dia. Paz do Senhor. Jesus à mesa, celebrando com você uma nova vida, uma esperança que ninguém mais poderá tirar de você. Paz do Senhor.
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2: Pelo que hoje deves saber e considerar no teu coração, que só o Senhor é Deus. Em cima no céu e embaixo na terra não há nenhum outro. Deuteronômio 4:39.
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Eu sou o Alfa e o Ômega, o princípio e o fim. A quem tiver sede, de graça lhe darei a beber da fonte da água da vida. Apocalipse 21:6.

0: E o que estava sentado sobre o trono disse: Eis que faço novas todas as coisas. E acrescentou: Escreve, porque estas palavras são fiéis e verdadeiras. Apocalipse 21, 5.
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2: 15h48.
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antes de você nascer. Ele sorriu quando imaginou você, se preocupando em fazer cada detalhe teu. Seus pais não sabiam que iria nascer um grande vencedor. Do ventre da tua mãe, Jesus te colocou. E o fruto

0: Deus que o são.
1: Valeu, Anderson.
2: Confia no Senhor de todo o teu coração e não te estribes no teu próprio entendimento. Reconhece-o em todos os teus caminhos e ele endireitará as tuas veredas. Provérbios 3, 5 e 6.
3: 15 horas e 54 minutos.
4: Se é Matheus Macedo e meu povo não são.
5: Em piscar de olhos parece que um dia passou num instante. Em poucos minutos o que era bom não é mais tão importante. Você liga a TV, nada presta, nem filme mais te interessa.

Sejam agradáveis as palavras da minha boca e a meditação do meu coração perante a tua face, Senhor, rocha minha e redentor meu. Salmos 19, 14.

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1: 16 horas e 1 minuto.
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0: ainda que um exército me cercasse, o meu coração não temeria. Ainda que a guerra se levantasse contra mim, nele confiaria. Salmos 27:3.
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Certamente que a bondade e a misericórdia me seguirão todos os dias da minha vida, e habitarei na casa do Senhor por longos dias. Salmos 23:6.

0: Jesus pode te fazer feliz, viu?
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2: 16:15.
3: Eu sou o que vivo. Fui morto, mas eis que estou vivo para todo sempre. E tenho as chaves da morte e do inferno. Apocalipse 1:18.

Obrigado a cada um de vocês. Quero agradecer a todos vocês, obrigado pelo carinho, obrigado pela presença de vocês, tá? Nessa noite tão especial, realização de mais um sonho, de mais um DVD. Obrigado a todos vocês que participaram desse DVD, de mais um projeto, de mais um sonho. A todos os convidados, a todos os parceiros, a toda a imprensa, a todos os fãs, a todos os fã-clubes. Muito obrigado a vocês pelo carinho. Que Deus ilumine vocês.

quem é semelhante ao Senhor nosso Deus, que tem o seu assento nas alturas, que se inclina para ver o que está no céu e na terra. Salmos 113, 5 e 6.

0: Tudo o que pedirdes na oração, crendo, recebereis. Mateus 21, 22.
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0: salva de palmas!
1: Mas a vereda dos justos é como a luz da aurora, que vai brilhando mais e mais até ser dia perfeito. Provérbios 4:18.

0: ainda em bem pouco tempo, aquele que há de vir, virá e não tardará. Mas o meu justo viverá da fé, e se ele recuar, a minha alma não tem prazer nele. Hebreus 10, 37, 38.
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2: 16 horas e 46 minutos.
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0: Alegrai-vos na esperança, sede pacientes na tribulação, perseverai na oração. Romanos 12, 12.
1: Dezesseis horas e 51 minutos.

a presença do Senhor. Em silêncio, um homem estava mergulhado no trabalho. Havia passado boa parte do dia no seu escritório de casa, perdido entre documentos, disquetes, pastas e planilhas. O tempo parecia escoar muito mais rapidamente do que ele era capaz de trabalhar. Já nervoso por ter ainda muito trabalho para concluir, ouviu umas batidinhas na porta e a voz de seu filho de 5 anos pedindo para entrar. "O que você quer?", perguntou amistosamente ao abrir a porta. "Nada", disse o menino, abraçando as pernas do pai, o que o deixou sem graça. E o menino disse: "Como você está sozinho há tanto tempo, eu vim para ficar juntinho de você." E sem dizer mais nada, sentou-se em uma cadeira onde permaneceu em silêncio, feliz por estar ao lado do pai, observando-o trabalhar. Como Deus se alegraria se fôssemos simples assim, buscando-o não para pedir-lhe bênçãos ou soluções para nossos problemas, mas simplesmente para estar a seu lado, tão somente por desejar desfrutar da sua presença. Busquemos o Senhor não pelo que Ele faz, mas pelo que Ele é.

0: bater palmas!
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2: 17 horas e 1 minuto.
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0: Reis!
1: Deus abençoe Curitiba!
2: Tá lindo, Deus abençoe!
1: Deus abençoe, meu maninho. Obrigado pelo carinho, tá? Amo vocês!
0: Amém!
1: Quem gostou, bate palmas! Coisa linda de Jesus!
3: Deus limpará de seus olhos toda lágrima. Apocalipse 7:17.

Qualquer que confessar que Jesus é o Filho de Deus, Deus permanece nele e ele em Deus. 1 João 4:15.

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1: 17 horas e 15 minutos.
2: Não temais, estai quietos e vede o livramento do Senhor que hoje vos fará. Êxodo 14, 13.

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1: Ó, quão bom e quão suave é que os irmãos vivam em união. Salmo 133, 1.

guarda todas estas palavras que eu te ordeno, para que te vá bem a ti e a teus filhos depois de ti para sempre. Se fizeres o que é bom e

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1: Quão formosos sobre os montes são os pés do que anuncia as boas novas, que proclama a paz, que anuncia coisas boas, que proclama a salvação, que diz a Sião: o teu Deus reina. Isaías 52, 7.

Você não me conhece. Eu também não te conheço. Talvez seja a primeira vez que nós estamos nos vendo. Você não faz ideia do que eu já tive que passar para chegar aqui. De repente as pessoas olham para você, julgam pela aparência e não sabem o que você já teve que passar para chegar aqui. Eu tive que atravessar o deserto, nós tivemos que atravessar o deserto. Só que deserto é complicado, companheiro. Deserto é difícil de entender. Ninguém consegue equacionar, dimensionar deserto. E se você que está aqui nessa noite, que está me assistindo, estiver pensando em tentar entender o deserto, esquece que você não vai conseguir. Porque deserto só entende quem já passou, quem está passando não entende. Então a palavra de Deus para você: você não vai morrer no deserto. Porque Deus não leva ninguém no deserto para matar. Deserto é lugar de crescimento. Então fica firme, fica tranquilo, que daqui a pouco tudo passa. Tu vai cantar o hino da tua vitória e tu vai dizer isso aqui, ó. Porque às vezes a gente precisa ser humilhado para quando Deus nos exaltar a gente não achar que é melhor do que ninguém. A gente às vezes precisa perder para aprender a ganhar. É assim que funciona. Fica tranquilo, daqui a pouco tu vai cantar assim.

0: Dessa unção, irmão.
1: Que Cristo habite pela fé nos vossos corações, a fim de que, estando arraigados e fundados em amor, possais compreender com todos os santos qual seja a largura e o comprimento e a altura e a profundidade, e conhecer o amor de Cristo, que excede todo entendimento, para que sejais cheios até a inteira plenitude de Deus. Efésios 3, 17 a 19.
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3: 17:47.
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0: Porque assim como o relâmpago sai do oriente e se mostra até o ocidente, assim será também a vinda do Filho do Homem. Mateus 24, 27.
1: 17 horas e 51 minutos.

Obrigado a cada um de vocês. Quero agradecer a todos vocês. Obrigado pelo carinho, obrigado pela presença de vocês, tá? Nessa noite tão especial. Realização de mais um sonho, de mais um DVD. Obrigado a todos vocês que participaram desse DVD, de mais um projeto, de mais um sonho. A todos os convidados, a todos os parceiros, a toda a imprensa, a todos os fãs, a todos os fã-clubes. Muito obrigado a vocês pelo carinho. Que Deus ilumine vocês.

e tomando um cálice, rendeu graças e deu-lhe, dizendo: Bebei dele todos, pois isto é o meu sangue, o sangue do pacto, o qual é derramado por muitos para a remissão dos pecados. Mateus 26, 27 e 28.

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1: 18 horas e 1 minuto.
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0: antes de você nascer. Ele sorriu quando imaginou você, se preocupando em fazer cada detalhe teu. Seus pais não sabiam que iria nascer um grande vencedor. Do ventre da tua mãe Jesus te colocou, e o fruto ali gerado seria um milagre.
1: Escute.

foi crescendo e foi cumprindo com o seu chamado. E de pouco a pouco foi construindo um legado. Foi fazendo o seu melhor pra deixar uma história. E alguém falou: como pode um ungido sofrer tanto assim?

0: discussão.
1: Valeu, Anderson.
2: Os Dois Mares. Na Palestina existem dois mares. Um é doce e em suas águas abundam os peixes. Bosques e jardins enfeitam suas margens. As árvores estendem sobre ele seus ramos e avançam suas raízes sedentas para beber as águas saudáveis. Em suas praias as crianças brincam como faziam quando Jesus ali estava. As cristalinas águas de um braço do Rio Jordão formam este mar, e tudo que ali vive é feliz só por estar às suas margens. Mas o Jordão desemboca também em outro mar. Ali não há movimento de peixes, nem canto de pássaros, nem o riso das crianças. Uma atmosfera densa paira sobre as águas desse mar que nem o homem nem a ave bebem jamais. A que se deve esta enorme diferença entre dois mares vizinhos? Não se deve ao Rio Jordão, tão boa é a água que lança em um como no outro. Também não se deve ao solo que lhe serve de leito e nem às terras que o circundam. A diferença se deve ao fato de o mar da Galileia receber as águas do Rio Jordão e não as reter ou conservar em seu poder. Para cada gota que entra, sai outra. O dar e receber se cumprem ali em idêntica medida. O outro mar retém com ciúmes o que recebe. Cada gota que ali cai, ali permanece. O mar da Galileia dá e vive. O outro não dá nada. Chama-se Mar Morto. Que não sejamos como o Mar Morto, retendo tudo sem dividir nada. Mas assim como o Mar da Galileia, possamos dar e receber, para que haja vida e alegria em nossos corações.

Respondeu-lhe, pois, Simão Pedro: Senhor, para quem iremos nós? Tu tens as palavras da vida eterna. João 6:68.

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1: 18 horas e 15 minutos.
2: Senhor, tu me sondas e me conheces. Tu conheces o meu sentar e o meu levantar. De longe entendes o meu pensamento. Esquadrinhas o meu andar e o meu deitar. E conheces todos os meus caminhos. Salmos 139, 1, 2 e 3.

Honra teu pai e a tua mãe, que é o primeiro mandamento com promessa, para que te vá bem e sejas de longa vida sobre a terra. E vós, pais, não provoqueis a ira vossos filhos, mas criai-os na disciplina e admoestação do Senhor. Efésios 6, 2 a 4.

assim resplandeça a vossa luz diante dos homens, para que vejam as vossas boas obras e glorifiquem a vosso Pai que está nos céus. Mateus 5:16.

0: tendo ouvido falar a respeito de Jesus, veio por detrás entre a multidão e tocou-lhe o manto, porque dizia: se tão somente tocar-lhe as vestes, ficaria curada. E imediatamente cessou a sua hemorragia e sentiu no corpo estar já curada do seu mal. Marcos 5, 27 a 29.
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0: vestiram-no de púrpura e puseram-lhe na cabeça uma coroa de espinhos que haviam tecido. E começaram a saudá-lo: Salve, Rei dos Judeus! Davam-lhe com uma cana na cabeça, cuspiam nele e, postos de joelhos, o adoravam. Depois de o terem assim escarnecido, despiram-lhe a púrpura e lhe puseram as vestes. Então o levaram para fora a fim de crucificarem. Marcos 15, 17 a 20.
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2: 18:46.
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5: Jesus prometeu.

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1: 19:03.
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0: 19 horas e 5 minutos agora, 19:05. Boa noite, Deus abençoe você, em nome de Jesus Cristo. Quinta-feira, 12 de julho de 2026. Um abraço muito especial, muito grato por estar conosco. Eu sou Rubens e você ouve desde a cidade de Itajaí, Santa Catarina, Brasil, radiomelodia.net, a sua rádio online.
1: Abençoado por Jesus.
0: 24 horas na rede mundial de computadores, louvando e engrandecendo ao único que é digno de toda honra e toda glória, a saber, o Senhor Jesus Cristo. Você pode mandar um e-mail para a gente, radiomelodia@gmail.com, ou nos enviar uma mensagem via WhatsApp 4799-268-5364, 4799-268-5364. Esse é o telefone para você interagir conosco, tá bom? Beijo no teu coração, fique com Deus e muito grato por estar conosco.

arrebatar-te-ei da mão dos malignos, e livrar-te-ei da mão dos fortes. Jeremias 16, 21.

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1: 19:16.
2: Instrui o menino no caminho em que deve andar, e até quando envelhecer não se desviará dele. Provérbios 22:6.

toda língua confesse que Jesus Cristo é o Senhor, para a glória de Deus Pai. Filipenses 2:11.

isso aqui já é um culto prestado para Ele. Já é para Ele. Desde quando nasceu no coração dos organizadores, já estava tudo pronto. Isso já é um culto só para Ele. Porém, eu me desgasto pelo amor do Evangelho.

Banda Calém, por favor, venham, venham, meus irmãozinhos, venham pra cá, cheio. Aleluia.

Você sabe que na festa de agosto dessa cidade eu ficava até o dia amanhecer cantando? E tomava o uísque, me rebolava e cantava, e tomava o uísque, rebolava, daqui a pouco bebê caía e levantava de novo. Aí alguns religiosos dizem: ah, mas é tudo com ordem da essência. O que é que está saindo da ordem aqui?

0: levantar Pedro para dizer assim: não, nós não estamos bebo, não. Você já sabe que nós não estamos bebo.
1: Fiel é esta palavra: se pois já morremos com ele, também com ele viveremos. Se perseveramos, com ele também reinaremos. Se o negarmos, também ele nos negará. Se somos infiéis, ele permanece fiel, porque não pode negar-se a si mesmo. 2 Timóteo 2, 11 a 13.
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pois, vier o Filho do Homem na sua glória, e todos os anjos com ele, então se assentará no trono da sua glória. E diante dele serão reunidas todas as nações, e ele separará uns dos outros como o pastor separa as ovelhas dos cabritos, e porá as ovelhas à sua direita, mas os cabritos à esquerda. Então dirá o rei aos que estiverem à sua direita: vinde benditos de meu Pai, possuí por herança o reino que vos está preparado desde a fundação do mundo. Mateus 25, 31 a 34.

0: Obrigada. Deus abençoe.
1: Rei dos séculos, imortal, invisível, ao único Deus, seja honra e glória para todo sempre. 1 Timóteo 1:17.
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3: 19:46.
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1: O Senhor é o que tira a vida e a dá, faz descer ao céu e faz subir dali. O Senhor empobrece e enriquece, abate e também exalta. 1 Samuel 2, 6 e 7.
2: 19 horas e 52 minutos.

Jesus dizia, pois, aos judeus que criam nele: Se vós permanecerdes na minha palavra, verdadeiramente sereis meus discípulos. João 8:31.

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1: 20 horas e 4 minutos.
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rogaram-lhe que apenas os deixasse tocar a orla do manto de Jesus. E todos os que a tocaram ficaram curados. Mateus 14, 36.

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1: 20 horas e 18 minutos.
2: Muita paz têm os que amam a tua lei, e não há nada que os faça tropeçar. Salmos 119, 165.

Se vós, pois, sendo maus, sabeis dar boas dádivas a vossos filhos, quanto mais vosso Pai, que está nos céus, dará boas coisas aos que lhas pedirem. Mateus 7:11.

Aponte. 2 irmãos que moravam em fazendas vizinhas, separadas apenas por um riacho, tiveram um desentendimento. Foi a primeira grande desavença em toda uma vida de trabalho lado a lado. O que começou com um pequeno mal-entendido, finalmente explodiu numa troca de palavras ríspidas, seguidas por semanas de total silêncio. Numa manhã, o irmão mais velho ouviu alguém batendo à sua porta dizendo: "Estou procurando trabalho e talvez você tenha algo para mim." "Sim", disse ele, mostrando em seguida a fazenda do seu irmão mais novo além do riacho, contando que haviam brigado e que não podia mais suportá-lo. Então mandou construir uma cerca bem alta entre as duas fazendas, entregou o material e foi para a cidade. E quando voltou, não acreditou no que viu. Em vez de cerca, uma ponte foi construída ali, ligando as duas margens do riacho. Era um belo trabalho, mas o fazendeiro não gostou nada do que viu. As surpresas não pararam aí. Ao olhar novamente para a ponte, viu seu irmão se aproximando de braços abertos. Por um instante, permaneceu imóvel do seu lado do rio. Então, o irmão mais novo disse: "Você realmente foi muito amigo construindo esta ponte mesmo depois de tudo o que aconteceu." De repente, num só impulso, o irmão mais velho correu na direção do outro e abraçaram-se, chorando no meio da ponte. O homem que fez o trabalho estava de partida quando alguém disse: "Espere, fique conosco." E ele respondeu: "Não posso, tenho outras pontes para construir." Não deixe que cercas ou muros impeçam a sua aproximação com o próximo. Construa uma ponte sólida de amor, paz e comunhão.

0: Quem é?
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0: todo lugar que pisar a planta do vosso pé será vosso. Deuteronômio 11, 24.
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sendo rico, se fez pobre. Aquele que é o pão da vida começou o seu ministério sentindo fome. Aquele que é a água da vida terminou o seu ministério cheio de sede. Aquele que convida os pecadores para descansarem nele sofreu cansaço. Aquele que é a nossa consolação no seu ministério chorou. Aquele que é o Senhor de todos foi vendido como escravo. Aquele que é o nosso bom pastor foi levado à cruz como ovelha ao matador. Aquele que é vida se entregou à morte, a qual morrendo destruiu. Aleluia. Jesus passou por isso.

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1: 20h49.
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0: Se confessarmos os nossos pecados, Ele é fiel e justo para nos perdoar os pecados e nos purificar de toda injustiça. 1 João 1:9.
1: 20 horas e 53 minutos.

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1: Seja bem-vindo a mais um Encontro com a Palavra. Esse programa é parte de um estudo introdutório de todos os livros da Bíblia. Nosso curso já nos trouxe as cartas de Paulo no Novo Testamento e no programa de hoje iniciaremos o estudo da carta aos Colossenses. Ouça como Paulo começa a carta. Paulo, apóstolo de Cristo Jesus pela vontade de